0: nas linhas de crédito.
1: Você vai ouvir também vacina contra pneumonia e meningite.
2: A Pneumovinte já está sendo distribuída a estados e municípios para ampliar a proteção a crianças de 2 meses a 4 anos.
1: Imunização deve ter início na segunda quinzena de junho.
2: Hoje, na apresentação da Voz do Brasil, Mariana Jungmann e Luciano Seixas.
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2: Avanços nas áreas social, econômica e melhorias para as famílias brasileiras.
1: O presidente Lula realizou uma reunião ministerial e foi apresentado um balanço das ações do governo.
2: O presidente disse que espera realizar novas entregas até o mês de julho e ressaltou a soberania do país.
1: O editor Nazi Brum acompanhou a reunião e traz os detalhes para a gente ao vivo. Boa noite, Nazi.
3: Olá, boa noite, Mariana, boa noite, Luciano e os ouvintes da Voz do Brasil. Olha, nessa reunião ministerial foram apresentadas as ações do governo e como isso se refletiu na melhoria de vida para a população brasileira. O presidente Lula iniciou o discurso e foi o primeiro a destacar que pela primeira vez o Brasil atingiu o índice de desenvolvimento humano no patamar de muito alto. O IDH é medido pelas Nações Unidas para avaliar a qualidade de vida e o desenvolvimento de uma população.
2: Nazi, que outros avanços foram destacados nesse balanço do governo?
4: Bom, é um motivo de regozijo para todos nós saber que o Brasil atingiu a sua maior performance na questão do IDH. Não é que a gente tem um melhor. A gente hoje faz parte de um núcleo de países que são países de ponta em questão de qualidade de vida do povo.
2: Vamos lá então, Nazi, que outros avanços foram destacados nesse balanço do governo?
3: Olha, Luciano, o governo do Brasil focou nas ações implementadas nos últimos meses. Entre os destaques, a aprovação do fim da escala 6x1 na Câmara dos Deputados e o fim da chamada taxa das blusinhas e imposto de importação para produtos de até $50. Na área social, a construção de 138 novas creches e a entrega de 31 mil cisternas pelo país. Na saúde, o programa agora tem especialistas, que já chegou a 52% dos municípios. E o programa Gás do Povo, que alcança todos os municípios, beneficiando 15 milhões de famílias. A ministra da Casa Civil, Miriam Belchior, destacou o lançamento do Move Aplicativos, que já registrou 740 mil motoristas de aplicativos e taxistas interessados no financiamento do carro novo em condições vantajosas. A ministra também citou o novo Desenrola.
5: O novo Desenrola Brasil Famílias, com 24 dias de operação, já renegociou 1.400.000 operações com descontos de 85% na dívida original. De 20 bilhões, a dívida caiu para menos de 3 bilhões para essas famílias.
1: O ministro da Fazenda, Nazi, Dario Durigan, também fez um balanço, né, durante a reunião. O que a gente pode destacar?
3: Olha, Mariana, o ministro da Fazenda, Dario Durigan, fez um balanço positivo, citando a criação de 5 milhões de empregos desde 2023, com um aumento de renda do trabalhador. O ministro ressaltou ainda que o crescimento do país superou as expectativas e que os brasileiros estão pagando menos impostos. Lembrando que o governo isentou o pagamento do imposto de renda para quem recebe até R$5.000 por mês. Vamos ouvir o que ele disse.
6: Por isso que nós acertamos as contas do país, colocando o pobre no orçamento e cobrando de quem tem capacidade econômica. Quem hoje vive de salário paga menos tributo. E quem tem fundo offshore, quem é dono de bet, hoje paga pela primeira vez tributo no país, o que é muito devido, o que é muito justo.
3: Olha, o presidente Lula também aproveitou a reunião ministerial para falar sobre os Estados Unidos indicarem que vão impor uma taxa de 25% a produtos brasileiros. Lula lembrou que o governo, mais uma vez, vai adotar o caminho do diálogo, sem abrir mão da soberania do país em nenhum momento nesse processo.
4: Os Estados Unidos quer problema, ele tem o direito de não querer. Agora, nós não vamos ficar chorando, nós vamos procurar outros parceiros. Se ele não quer comprar, a gente vai vender para quem quiser comprar. Se não quiser investir aqui, nós vamos procurar outro. O que tem que saber é que o Brasil é dono do seu nariz. Isso aqui é um país democrático e soberano. E por conta dessa soberania, nós faremos tudo o que for necessário. Nós queremos respeitar todo mundo, mas nós também queremos respeito.
2: E sobre as próximas ações do governo, o que foi divulgado na reunião, Nazi?
3: Luciano, muitas entregas estão previstas para as próximas semanas. A gente pode citar um novo plano para o combate ao feminicídio, uma nova fase do programa Desenrola para pessoas que estão com os pagamentos em dia, não caiam na inadimplência. E o Move Motos, uma nova modalidade de linha de crédito voltada para motociclistas que trabalham com aplicativos de entregas e transporte. Mariana, Luciano.
1: Nazi, obrigada pelas suas informações ao vivo.
2: O governo do Brasil manifestou hoje profunda discordância da conclusão dos Estados Unidos de que a pecuária brasileira utilizaria trabalho forçado em sua produção.
1: A investigação da seção 301 foi concluída pelo governo norte-americano para apurar situações de concorrência desleal praticada por países com os quais os Estados Unidos têm parceria comercial, entre eles o Brasil.
2: As conclusões dela vêm sendo utilizadas para justificar a aplicação de tarifas de importação sobre produtos desses países.
1: O Brasil considerou absurda a conclusão e destacou que a Organização Internacional do Trabalho reconhece o Brasil há décadas como referência no combate a práticas que violam a dignidade dos trabalhadores.
2: Por meio de nota, o governo brasileiro disse ainda esperar que as recomendações de taxação dos produtos brasileiros não sejam efetivadas e que atuará para reduzir danos que venham a ser causados à economia, aos empregos e à renda dos brasileiros.
1: Mais empresas brasileiras vão poder acessar os recursos do Plano Brasil Soberano.
2: O programa foi criado para minimizar os impactos das tarifas impostas pelos Estados Unidos ou aos conflitos no Oriente Médio.
0: Portaria publicada pelos Ministérios da Fazenda e do Desenvolvimento, Indústria, Comércio e Serviços reduziu de 5% para 1% o impacto mínimo no faturamento bruto exigido para que exportadores e fornecedores afetados pelas tarifas impostas pelos Estados Unidos ou pelos conflitos no Oriente Médio tenham acesso às linhas de crédito. As solicitações vão poder ser feitas a partir da próxima segunda-feira, dia 8, no site ws.bnds.gov.br/elegibilidade-brasil-soberano. A medida beneficia empresas de setores como aço, cobre, alumínio, automotivo e moveleiro, além de exportadoras que mantêm relações comerciais com países do Oriente Médio. Segundo o governo, a iniciativa busca proteger a produção nacional e preservar empregos diante das incertezas do cenário internacional. O Plano Brasil Soberano oferece financiamento para capital de giro, produção voltada à exportação, compra de máquinas e equipamentos, ampliação da capacidade produtiva e inovação tecnológica. De acordo com o BNDES, o programa já recebeu pedidos que somam 6,5 bilhões de reais, dos quais 1,6 bilhão de reais já foi aprovado. Claudimário Carvalho, para a Voz do Brasil.
1: Os estados e municípios brasileiros já começaram a receber as doses da vacina Pneumovinte, que será introduzida no SUS, ampliando a proteção contra doenças como pneumonia e meningite.
2: O público principal dessa vacina são bebês e crianças de 2 meses até 4 anos de idade.
1: O uso novo do imunizante nos postos vai começar na segunda quinzena desse mês.
2: Também hoje foram firmados novos contratos de financiamento para entidades filantrópicas, como as Santas Casas.
7: Estados e municípios já começaram a receber as doses da vacina pneumocócica conjugada 20 valente, a Pneumovinte. O imunizante protege contra 20 sorotipos da bactéria causadora de infecções, como pneumonia e meningite. É o dobro da proteção da Pneumo 10, que hoje é oferecida no Sistema Único de Saúde e que será substituída gradualmente. O início da vacinação está previsto para ocorrer na segunda quinzena de junho, como anunciou o ministro da Saúde, Alexandre Padilha.
8: Mais ou menos 6,1 milhões doses sendo distribuídas já uma parte já chegou, inclusive, nos estados e municípios. Estão programando o início, chamando a população para iniciar, procurar a unidade de base de saúde a partir do começo da segunda quinzena de junho, a partir de 15 de junho. Essa ação já nas unidades de base de saúde, nós vamos fazer, como sempre, uma ação aí na unidade básica de saúde para reforçar.
7: Também nesta quarta-feira foram assinados 8 novos contratos da linha de crédito Caixa Hospitais FGTS, somando R$ 800 milhões. O recurso vai atender hospitais e entidades filantrópicas conveniados ao SUS, como a Santa Casa de São Paulo. O vice-presidente Geraldo Alckmin explicou que, com as condições facilitadas do crédito, esses hospitais vão continuar reforçando o atendimento no país.
9: São hospitais que não têm fim lucrativo, que atendem o SUS, inclusive a alta complexidade. Em dificuldade financeira, muitos deles. Então, a boa notícia é que os juros, como pode utilizar recurso do FGTS, caiu de mais de 20% para 11%, e as Santas Casas e hospitais podem ter uma saúde financeira melhor, ampliar os seus serviços, atender bem a população do SUS.
7: O uso de recursos do FGTS para esses hospitais foi autorizado pelo presidente Lula no início do ano. O objetivo é socorrer algumas dessas entidades que enfrentam dificuldades financeiras. Ao todo, são R$ 4 bilhões para refinanciamento, alívio de dívidas e capital de giro até 2030, com taxas de juros reduzidas e prazos de até 180 meses. O valor contratado até agora já passa de R$ 1 bilhão e 600 milhões. Reportagem Gabriela Noronha.
1: E a gente segue falando de saúde, porque existe uma substância que também funciona como uma vacina natural para bebês. É o leite humano.
2: Pois é, através dele a mulher passa ao bebê anticorpos e proteção contra doenças, além da nutrição tão necessária nos primeiros meses de vida.
1: Mas nem sempre a amamentação mãe e bebê é possível. E nesses casos, as crianças recém-nascidas precisam de leite doado.
2: Para garantir que eles tenham acesso a esse alimento natural tão poderoso, o Ministério da Saúde lançou uma campanha para estimular a doação.
1: O Brasil tem a maior rede pública de bancos de leite humano do mundo. O leite é destinado a todos os bebês que precisam desse auxílio, em especial os prematuros e de baixo peso, internados em UTIs neonatais. Nos últimos 5 anos, mais de 4 milhões de recém-nascidos foram beneficiados pelas doações coletadas nos mais de 300 bancos de leite de todo o Brasil. E para que outras mães se tornem doadoras, o Ministério da Saúde lançou uma campanha nacional de incentivo à doação.
10: Para bebês prematuros e de baixo peso, internados nas unidades neonatais, o leite humano é muito mais que alimento. É nutrição, imunidade e mais chance de recuperação. Quando você doa esse leite para o banco de leite humano, entra em uma rede de cuidado e chega a quem mais precisa. Doação de leite humano, solidariedade que nutre, vida que cresce.
1: A coordenadora da Rede Brasileira de Bancos de Leite Humano, Daniela Aparecida da Silva, explica quem pode doar.
11: Para ser doadora, ela precisa estar amamentando e produzindo uma quantidade excedente do que o seu filho consome. Então ela entra em contato com o banco de leite e ali ela faz a inscrição dela como doadora. E ela vai ter que apresentar os últimos exames realizados no pré-natal, os exames de sangue mesmo, e também responder um questionário que é justo sobre isso.
1: E uma pequena quantidade de leite pode transformar a vida de uma mãe e de um bebê. É o que garante a coordenadora das políticas de aleitamento materno da Secretaria de Saúde do Distrito Federal, Maria das Graças Rodrigues.
12: A quantidade que ele precisa é mínima, é pouquinho. É um ato de solidariedade, porque eu tô pensando em outra pessoa que às vezes eu nem conheço, ela tá levando saúde para ele. Quando esse bebê recebe o leite dessa mulher, esse neném tá livre de infecções, ele tá melhorando a imunidade, esse bebê tá se recuperando mais rápido.
1: Para saber qual banco de leite mais perto da sua casa, você pode ligar no número 136 do Ministério da Saúde. Reportagem Graziele Bezerra. E cerca de 3 mil doulas profissionais que oferecem assistência às gestantes conquistaram o reconhecimento da atuação no Brasil.
2: A lei que regulamenta a atividade garante o acompanhamento em hospitais públicos e privados.
1: Agora, o governo quer ampliar esse atendimento no Sistema Único de Saúde.
13: A gestação e o parto representam momentos marcantes na vida de muitas mulheres. Julie já está na reta final da gravidez. Conta com o apoio de uma doula, profissional que oferece assistência à gestante, contribuindo para o bem-estar da mãe e do bebê.
14: Toda dúvida eu tiro com ela. Eu quero saber alguma coisa, eu tô sentindo alguma dor, eu pergunto pra ela se é normal.
13: A doula de Julie, Gabriela Santos, fala da importância da grávida ser acompanhada por essa profissional durante o período de gestação.
14: Ser doula é acolhimento, é você instruir e você estar ali com o apoio de uma mulher que está trazendo uma nova vida ao mundo.
13: Agora, a proposta do governo federal é ampliar esse atendimento também no SUS. Recentemente, o presidente Lula sancionou lei que regulamenta a profissão de doula no país. Com recente marco, as mulheres passam a ter o direito garantido de serem acompanhadas por doulas em qualquer maternidade. Para formar e capacitar mais doulas a atuarem no Sistema Único de

0: maternidade. Para formar e capacitar mais doulas a atuarem no Sistema Único de Saúde, o governo do Brasil anunciou investimentos de cerca de 3 milhões de reais para qualificação dessas profissionais na rede pública. O secretário de Gestão do Trabalho e da Educação na Saúde, Felipe Proenço, explica sobre a estratégia nacional e como os recursos vão ser utilizados.
1: É um investimento do Ministério da Saúde, vai ser repassado para as instituições que têm experiência e com isso a gente mobiliza tanto as escolas de saúde do SUS quanto as universidades para que possam realizar essa formação e com isso tenhamos mais doulas.
0: Segundo o secretário Felipe Proenço, para receber os recursos federais e formar novas doulas, estados e municípios precisam apresentar propostas ao Ministério da Saúde. Reportagem Cleide Lopes.
2: Nesta quinta-feira é Corpus Christi e a expectativa é de movimento intenso nas rodovias em mais um feriado prolongado.
3: Com o aumento do fluxo, a Polícia Rodoviária Federal reforça o policiamento até o próximo domingo, com foco na prevenção de acidentes.
2: De acordo com Estênio Pires, coordenador-geral de segurança viária da PRF, os motoristas devem estar atentos às condições do trânsito.
4: Três fatores que nos preocupam muito é a ultrapassagem, né, muitas vezes até em local permitido, mas não com tempo hábil para concluir a manobra, ocasionando o tipo de acidente que mais mata nas rodovias federais, que é a colisão frontal. O outro fator é o excesso de velocidade e o terceiro fator, a alcoolemia. Vários desses acidentes, nós temos a soma desses três fatores.
3: A PRF também vai intensificar a fiscalização em ônibus, micro-ônibus e vans nesse feriado.
2: Isso porque as rodovias federais registraram um aumento de cerca de 8% nos acidentes de trânsito envolvendo o transporte de passageiros.
3: Serão observados os documentos dos motoristas e dos veículos, o estado de conservação dos veículos e a forma como os passageiros são transportados.
2: Reforçando que a empresa de transporte de passageiros só pode exercer essa atividade após autorização da ANTT, a Agência Nacional de Transportes Terrestres.
3: Apoio à pesquisa nas cadeias produtivas da Amazônia, como açaí, cacau e babaçu.
2: Para isso, o governo do Brasil vai aplicar 150 milhões de reais do Fundo Amazônia em projetos de desenvolvimento e inovação do setor.
5: O governo do Brasil anunciou um investimento de 150 milhões de reais para o programa Desafios da Amazônia. O programa visa estimular projetos de pesquisa, desenvolvimento e inovação que tragam soluções para as cadeias socioprodutivas da Amazônia Legal. O investimento será feito com recursos do Fundo Amazônia, administrado pelo BNDES, o Banco Nacional de Desenvolvimento Econômico e Social, e coordenado pelo Ministério do Meio Ambiente e Mudança do Clima, em parceria com o Ministério da Ciência, Tecnologia e Inovação. No primeiro edital, os recursos destinados ao programa vão apoiar o desenvolvimento de soluções tecnológicas para as cadeias do açaí, cacau, castanha, cupuaçu e pescado. O superintendente da área de meio ambiente do BNDES, Nabil Kadri, aponta quais são os resultados esperados.
6: Essa iniciativa é uma iniciativa que visa fortalecer as redes de pesquisa e inovação em todos os estados da Amazônia brasileira. A gente pretende aprovar e apoiar 36 soluções tecnológicas para melhorar a tecnologia em cadeias produtivas de produtos da biodiversidade amazônica. São mais de 630 pesquisadores envolvidos nessa iniciativa, com bolsas de pesquisa e mais de 32 universidades e institutos públicos podendo ser beneficiados.
5: Os projetos deverão ser liderados por instituições de ciência e tecnologia da Amazônia Legal, mas podem reunir organizações de todo o Brasil. Poderão participar universidades públicas e privadas sem fins lucrativos, instituições de pesquisa e institutos federais, em parceria com associações comunitárias e cooperativas. Reportagem André de Barros Lima.
3: A partir de agora, famílias que recebem o Bolsa Família não perdem o benefício quando solicitarem o BPC.
2: O pagamento continua enquanto é feita a análise do pedido ao INSS.
7: Famílias em situação de vulnerabilidade social que solicitarem o benefício de prestação continuada, o BPC, podem receber o Bolsa Família.

0: durante todo o período de análise do pedido pelo INSS, o Instituto Nacional do Seguro Social. A mudança evita que os beneficiários precisem deixar o programa de transferência de renda antes da decisão sobre o BPC. Até então, muitas famílias eram obrigadas a pedir o desligamento do Bolsa Família, porque o valor recebido podia elevar a renda familiar acima do limite exigido para acesso ao benefício assistencial. Com a nova medida, o desligamento do Bolsa Família só acontece se o BPC for concedido ao final do processo. Nesse caso, o INSS comunica a decisão ao Ministério do Desenvolvimento e Assistência Social, Família e Combate à Fome, que interrompe o pagamento do programa. Os beneficiários continuam tendo direito aos valores retroativos do BPC, desde a data do requerimento, com possibilidade de compensação dos recursos pagos pelo Bolsa Família durante a análise do pedido. Para mais informações, acesse gov.br/MDS. Raquel Mariano, para a Voz do Brasil.
1: Mais de 246 mil famílias de baixa renda já receberam antenas parabólicas digitais gratuitas por meio do programa Brasil Antenado.
2: A iniciativa atende moradores inscritos no CadÚnico que vivem em municípios com baixa ou nenhuma cobertura de televisão.
1: A ação contempla 323 municípios de 16 estados e pode beneficiar cerca de 650 mil famílias.
2: Com a nova antena, os moradores passam a ter acesso à televisão aberta com melhor qualidade de som e imagem e a mais de 100 canais gratuitos.
1: As famílias que moram nas cidades atendidas podem solicitar o kit gratuitamente pelo telefone 0800-729-2404 ou pelo site do programa brasilantenado.org.br.
2: O serviço inclui tanto o fornecimento quanto a instalação da antena digital sem custo para os beneficiários.
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2: Fique agora com o Minuto do TCU. Em seguida, as notícias do Poder Judiciário e do Congresso Nacional. Lembramos que amanhã, dia de Corpus Christi, não tem Voz do Brasil. Boa noite.
1: A gente volta sexta-feira. Bom descanso. Até lá.
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7: STF invalida a idade mínima para a aposentadoria especial em atividades insalubres.
8: TSE mantém inelegibilidade do ex-governador do Rio de Janeiro, Cláudio Castro.
7: Consulta pública sobre o desempenho da Justiça do Trabalho vai até sexta-feira.
8: Boa noite, eu sou Marcela Luiza.
7: E eu sou Walter Lima.
8: O Supremo Tribunal Federal, por maioria, considerou inconstitucional a exigência de idade mínima para aposentadoria especial em atividade insalubre.
7: A corte, no entanto, manteve o fim da conversão de tempo especial em comum e a nova regra de cálculo do benefício. Marta Ferreira.
9: A Confederação Nacional dos Trabalhadores da Indústria questiona dispositivos da reforma da Previdência que passaram a exigir idade mínima para aposentadoria especial e vedaram a conversão concessão de tempo especial em tempo comum para períodos posteriores à promulgação da emenda. Por maioria, o plenário decidiu que é inconstitucional a idade mínima criada pela reforma da Previdência, mas manteve a validade da proibição da conversão do tempo especial em comum e da nova forma de cálculo do benefício.
8: Motoristas e cobradores de ônibus e motoristas de caminhão podem ter direito à aposentadoria especial.
7: Esse entendimento é do STJ. Fátima Uchoa.
10: A tese firmada pela primeira sessão do STJ deve ser seguida por juízes e tribunais de todo o país. O INSS defendeu que após a Lei 9.032 de 95 não seria mais possível conceder aposentadoria especial a motoristas e cobradores de ônibus e a motoristas de caminhão por causa da profissão, pois teria de ser comprovada a exposição a agentes nocivos químicos, físicos ou biológicos e que não há previsão expressa sobre o caráter penoso da atividade. Porém, segundo o relator ministro Gurgel de Faria, o regulamento da Previdência não exclui esses trabalhadores do benefício, mas cabe a cada um demonstrar que exerceu atividade com riscos à saúde ou integridade física.
8: TSE mantém inelegibilidade de Cláudio Castro, ex-governador do Rio.
7: Ele foi condenado por abuso de poder político e econômico, condutas vedadas e captação ilícita de recursos nas eleições 2022. Fábio Ruas.
11: Os ministros do TSE entenderam que não houve omissão, obscuridade ou contradição na decisão de março deste ano. O relator ministro Vilas Boas Cueva destacou que não há contradição e omissão quanto à suposta maioria formada para cassação do diploma. Isso porque apenas 3 ministros votaram nesse sentido, de um total de 7. Com isso, Cláudio Castro continua inelegível, mas não teve o diploma eleitoral cassado.
8: Termina sexta-feira o prazo para quem quiser participar da consulta pública da Justiça do Trabalho.
7: Você pode ajudar o Judiciário a desempenhar melhor suas funções em todo o país. Larissa Batista.
12: Até sexta-feira, você pode dar a sua opinião sobre o que deve ser prioridade da Justiça do Trabalho para os próximos anos. Você pode, por exemplo, dizer o que pensa sobre a forma como a Justiça do Trabalho atua e como poderia melhorar. Será que os processos são analisados com agilidade? É fácil ter acesso aos serviços da Justiça do Trabalho? Em qualquer lugar do país, o trabalhador ou a trabalhadora deve conseguir esse atendimento. Mas será que ele acontece? Se você tem alguma sugestão, essa é a chance de fazer a Justiça do Trabalho se tornar cada vez mais um meio seguro de cuidar das relações trabalhistas. Então, acesse tst.jus.br e participe.
8: Justiça condena motorista por transporte de cocaína em carga de carne em Goiás.
7: A denúncia foi apresentada pelo MPF, Vanessa Pereira.
13: Os mais de 529 quilos de cocaína, avaliados em cerca de 37 milhões de reais, estavam escondidos em meio à carga de carne bovina que utilizava selos adulterados para simular a regularidade do transporte. Além disso, a droga exibia marcas de consórcios internacionais. O motorista do caminhão foi condenado a 10 anos de prisão e pagamento de multa por tráfico transnacional de drogas e uso de lacres com selos de Serviço de Inspeção Federal falsificados.
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8: Uma boa noite.
7: E até sexta-feira.
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0: sou Humberto Pinheiro.
1: E estes são os destaques de hoje do Jornal do Senado, que começa agora.
0: Presidente do Senado anuncia sessão de esforço concentrado na próxima semana.
1: Proposta pode acabar com financiamento de conteúdos online de ódio e misoginia.
0: Sancionada lei da Copa do Mundo Feminina.
1: Boa noite.
0: Boa noite.
1: Falta pouco mais de um ano para o Brasil receber pela primeira vez a Copa do Mundo de Futebol Feminino. E as regras para a realização do torneio já estão definidas.
0: Uma lei sancionada pelo presidente da República estabelece responsabilidades do governo, garante direitos à FIFA e prevê até indenizações para jogadoras que participaram de edições anteriores da competição. Repórter Bruno Lourenço.
2: O Poder Executivo sancionou a lei que estabelece as regras para viabilizar a realização da Copa do Mundo de Futebol Feminino, que ocorrerá de 24 de junho a 25 de julho de 2027 no Brasil. O texto trata da venda de ingressos, da decretação de feriado nacional em dias de jogos da equipe brasileira, proteção de direitos autorais, regras para captação e distribuição de imagens do campeonato e garantias aos torcedores e profissionais, como a facilitação para obtenção de vistos temporários, de turismo e de trabalho. A ex-jogadora Formiga, que defendeu a seleção em 7 Copas do Mundo e 7 Olimpíadas, torce pelo sucesso do evento e das atletas.
3: E que o ano que vem possamos comemorar tanto quanto esse ano e que as duas taças fiquem no Brasil, né? Desse ano venha e que a outra fique e que possamos cada vez mais evoluir em questão a respeito nós mulheres, que possamos mudar a mentalidade que existe hoje de pessoas achando que ainda não somos capazes, né?
2: A lei também prevê o pagamento de R$500 mil às jogadoras que representaram o Brasil na primeira edição da Copa do Mundo Feminina em 1991 e do primeiro torneio global feminino organizado pela FIFA em 1988. A presidente da Comissão de Esporte do Senado, senadora Leila Barros, do PDT do Distrito Federal, defendeu a premiação.
4: O futebol feminino brasileiro carrega marcas profundas de proibição estatal e de preconceito social. A proibição perdurou por 4 décadas, sendo formalmente revogada apenas em 1979. As atletas que persistiram em sua paixão pelo esporte, durante e após a proibição, são pioneiras em sentido pleno. E a elas, o Estado brasileiro deve não apenas reconhecimento, mas reparação.
2: 8 capitais brasileiras vão receber jogos da Copa do Mundo de Futebol Feminino: Belo Horizonte, Brasília, Fortaleza, Porto Alegre, Recife, Rio de Janeiro, Salvador e São Paulo.
1: E o Comitê Olímpico do Brasil, responsável pela participação do país nos Jogos Olímpicos e em outras competições internacionais, teve seus 112 anos celebrados em sessão solene do Congresso Nacional.
0: Durante a sessão especial, o presidente do COB, Marco Antônio Laporta, destacou avanços na legislação que fortaleceram o esporte olímpico brasileiro. Repórter Rodrigo Rezende.
5: Em 8 de junho de 1914, foi fundado o Comitê Olímpico do Brasil. A organização foi homenageada em sessão solene do Congresso Nacional. A senadora Leila Barros, do PDT do Distrito Federal, ressaltou o pioneirismo da organização esportiva brasileira.
4: O Comitê Olímpico do Brasil foi o primeiro Comitê Olímpico Nacional da América do Sul. Desde então, sua trajetória acompanha a própria evolução do esporte brasileiro, desde os primeiros passos da organização esportiva nacional até a consolidação do Brasil como uma potência olímpica reconhecida internacionalmente.
5: O presidente do COB, Marco Antônio Laporta, lembrou os avanços legislativos que permitiram mais investimentos no esporte olímpico brasileiro, como a destinação de recursos das loterias ao setor. A sessão solene contou com a presença de diversos atletas, entre eles Miraildes Maciel Mota, ou Formiga, jogadora do futebol feminino que disputou 7 Olimpíadas com a conquista de 2 medalhas de prata. Formiga ressaltou que a qualificação para uma edição de uma Olimpíada já é a coroação para a carreira de muitos esportistas.
3: Então eu espero que as pessoas tenham consciência que chegar não é fácil. Conquistar uma medalha também não é, né? Que tem adversários ali que não são fáceis. Mas quando conseguimos o passaporte para chegar a uma Olimpíada, já é uma glória, já é uma grande conquista.
5: Leila Barros afirmou durante a sessão solene que os congressistas devem se debruçar nas próximas semanas sobre projetos ligados ao esporte. Caso da derrubada do veto sobre a isenção de impostos de importação para equipamentos esportivos e a criação da Universidade do Esporte.
1: O presidente do Senado, Davi Alcolumbre, anunciou um esforço concentrado para acelerar a votação de matérias pendentes.
0: A primeira delas já tem data para ser analisada: a indicação do novo Corregedor Nacional de Justiça. Repórter Douglas Castilho.
6: O esforço concentrado é um período em que ocorrem sessões para discussão e votação de proposições, podendo ser dispensado o tempo dos discursos dos parlamentares. A votação do nome de Benedito Gonçalves para corregedor do CNJ é a única pauta definida até o momento. Os senadores Stephenson Valentim, do Podemos do Rio Grande do Norte, e Paulo Paim, do PT do Rio Grande do Sul, questionaram o presidente do Senado sobre a proposta de emenda à Constituição que acaba com a escala 6x1. PEC recentemente aprovada na Câmara dos Deputados. Mas Davi Alcolumbre disse que o tema precisa de um debate mais aprofundado e não deve fazer parte do esforço concentrado.
7: Então não é razoável que a Câmara dos Deputados passe 5 meses debatendo um assunto muito relevante para o Brasil, para o povo brasileiro e para a nação, e também para os trabalhadores e para os

0: assunto muito relevante para o Brasil, para o povo brasileiro e para a nação, e também para os trabalhadores e para os empreendedores, e o Senado Federal seja obrigado a carimbar um texto aprovado na Câmara.
1: Os demais itens da pauta do esforço concentrado serão definidos pela presidência do Senado em acordo com as lideranças partidárias. Quanto ao fim da escala 6x1, também está em análise a proposta do senador Rogério Marinho, do PL do Rio Grande do Norte, que prevê a possibilidade de os empregados negociarem a jornada de trabalho com os patrões, sem um limite máximo de horas.
2: E o senador Cleitinho, do Republicanos de Minas Gerais, defendeu uma votação célere para o fim da escala 6x1. Apesar de várias propostas já terem sido apresentadas, com o mesmo objetivo, o parlamentar defendeu a votação do texto já aprovado pela Câmara dos Deputados para acelerar a mudança na legislação.
3: Na avaliação de Cleitinho, a medida deve avançar rapidamente no Senado, passando pelas comissões e sendo levada ao plenário o quanto antes. O parlamentar ressalta que a redução da jornada atende a uma demanda dos trabalhadores e, por isso, deve ser analisada com prioridade para o benefício da população.
4: Tudo que é pro povo, acho que tem que andar mais rápido. Passa nas comissões o mais rápido possível, porque eu tenho certeza que se fosse algum tipo de aumento em benefício da classe política, não demorava 5 meses, não. Então espero que seja o mais rápido possível aqui, porque o povo espera.
2: Já o senador Carlos Portinho, do PL do Rio de Janeiro, é favorável que a proposta seja amplamente debatida no Senado antes da votação. De acordo com ele, por se tratar de uma medida com impacto para trabalhadores, empresas e para o futuro do país, é necessário ouvir representantes de diferentes setores e sanar dúvidas sobre os efeitos da redução da jornada.
3: Portinho destacou que a discussão deve buscar equilíbrio entre os interesses dos trabalhadores e dos empregadores, de forma a evitar prejuízos tanto para a geração de empregos quanto para a atividade produtiva.
5: O que eu tenho cobrado aqui é que essa discussão, ela passe nas comissões, sejam feitas audiências públicas, tem que estar o sindicato dos trabalhadores aqui, da mesma maneira que tem que estar os representantes do setor produtivo. É o que a gente quer discutir. Discutir é importante, é o trabalho do parlamentar.
2: Ganhar dinheiro com desinformação, discursos de ódio e ataques às mulheres pode passar a ser proibido.
3: Um projeto em análise no Senado quer impedir que conteúdos desse tipo sejam remunerados nas plataformas digitais. Repórter Marcela Cunha.
6: O projeto altera o Marco Civil da Internet para bloquear o dinheiro com publicações de conteúdos que ataquem abertamente as mulheres, criando riscos reais de violência ou discriminação, mesmo antes de uma decisão da justiça. Se a rede social for negligente e permitir que usuários continuem lucrando com conteúdos que já tenham sido considerados criminosos, também poderá ser punida. A autora, senadora Augusta Brito, do PT do Ceará, lembra que hoje esse tipo de violência também impulsionada pelo interesse financeiro e reforça que a ideia é impedir que a liberdade de expressão seja usada como justificativa para a violência.
7: Esse projeto não censura ninguém, ele apenas afirma que ódio e mentira não podem ser premiados com dinheiro, sem confundir isso com opinião, crítica, ironia, sátira ou debate legítimo.
6: O texto define discurso de ódio, misoginia e desinformação e estabelece regras para a defesa do responsável pela publicação, que será avisado em até 48 horas e terá o direito de apresentar uma defesa para tentar recuperar o valor.
3: Com edição de Paula Groba e trabalhos técnicos Eliseu Caires, o Jornal do Senado fica por aqui. Acompanhe agora as notícias da Câmara dos Deputados. Boa noite.
2: Boa noite e um

0: Boa noite. Avança na Câmara a proposta que estabelece condições mais rigorosas para fechamento de turmas de educação de jovens e adultos. Acompanhe na reportagem de Luiz Cláudio Canuto.
1: A Comissão de Educação da Câmara aprovou o projeto que estabelece condições mais rigorosas para o fechamento de turmas presenciais na rede pública para a educação de jovens e adultos. Segundo o projeto, para fechar turmas, deve haver justificativa do órgão responsável pela gestão da educação, o diagnóstico do impacto da ação e uma manifestação da comunidade escolar e do Ministério Público. A proposta muda a Lei de Diretrizes e Bases da Educação Nacional. O texto do deputado Helder Salomão, do PT do Espírito Santo, foi aprovado conforme o parecer do relator, deputado Luiz Lima, do Novo do Rio de Janeiro. Lima afirma que a educação de jovens e adultos atende a um princípio da Constituição e expressa a garantia do direito à educação.
2: A gente ainda tem um percentual entre 25% e 30% de pessoas que passaram de 20 anos, que tem muita dificuldade com leitura, de compreensão de texto, e essas pessoas também ficam fora do mercado de trabalho. E esse projeto é extremamente meritório, porque facilita e avisa essas pessoas e comunica, faz com que as secretarias de educação municipal e estadual comuniquem às pessoas adultas do nosso país que é direito, sim, ela reingressar à sala de aula para ela aprender a ler, aprender a escrever de forma correta, melhorando a autoestima dessas pessoas.
1: O relator cita dados do IBGE de 2023, segundo os quais a taxa de alfabetização de brasileiros com 15 anos ou mais era de 94,6%, mas entre a população rural era pouco mais de 85%. Aproximadamente 11 milhões de pessoas entre 18 e 29 anos de idade ainda não completaram o ensino médio. O projeto que estabelece condições prévias para o fechamento de turmas presenciais de educação de jovens e adultos na rede pública vai ser analisada agora pela Comissão de Constituição e Justiça. Para virar lei, precisa ser aprovado pelos deputados e senadores. Da Rádio Câmara de Brasília, Luiz Cláudio Canuto.
3: Educação.
4: Comissão aprova a proposta que prevê manutenção de merenda escolar em caso de calamidade pública. A repórter Mônica Tati tem os detalhes.
5: A alimentação escolar poderá ser garantida mesmo em caso de situação de emergência ou estado de calamidade pública reconhecida ou decretada pelo governo federal. É o que prevê projeto aprovado pela Comissão de Educação da Câmara, como explica a relatora, a deputada Sâmia Bonfim, do PSOL de São Paulo.
6: É sabido que, no período letivo, a merenda escolar eventualmente é a única refeição dos educandos mais vulneráveis economicamente. Dessa forma, fazendo justiça às proposições pertinentes, todas elas certamente motivadas pela recente experiência de paralisação das escolas e de aumento da vulnerabilidade das famílias dos estudantes mais pobres, somos pela aprovação do projeto principal.
5: O texto da deputada Sâmia Bonfim também estabelece que, se as refeições não puderem ser feitas no ambiente escolar, será garantida a entrega de cestas básicas para as famílias dos alunos que estejam inscritas no Cadastro Único do Governo Federal. O projeto, que prevê a garantia de merenda escolar em caso de situação de emergência ou de calamidade pública, ainda tem que ser votado por mais 3 comissões da Câmara. Se for aprovado em todas, pode seguir direto para a votação no Senado. Da Rádio Câmara de Brasília, Mônica Tati.
3: Relações Exteriores.
0: Sargento Faur, do PL do Paraná, rebate acusações de que integrantes da oposição teriam atuado junto aos Estados Unidos para incentivar o aumento das tarifas contra produtos brasileiros. Ele afirma que defende a busca do diálogo para evitar medidas que prejudiquem o país.
4: Sargento Faur também apoia a classificação de facções criminosas brasileiras como organizações terroristas. O parlamentar avalia que a medida contribui para a efetividade do enfrentamento ao PCC e ao Comando Vermelho.
0: Tadeu Venere, do PT do Paraná, critica a atuação da oposição no caso das tarifas dos Estados Unidos sobre produtos brasileiros. Para ele, houve estímulo a medidas comerciais contra o Brasil. O deputado considera que a articulação externa tenta desgastar o governo federal.
4: Tadeu Venere contesta a tentativa de relacionar o aumento das tarifas apenas a decisões soberanas do governo dos Estados Unidos. O legislador defende a via diplomática e cobra explicações de parlamentares que fazem oposição ao Executivo Federal.
0: Padre João, do PT de Minas Gerais, considera a viagem de

0: parlamentares da oposição aos Estados Unidos uma ameaça à soberania brasileira. Ele pondera que representantes eleitos não podem atuar no exterior contra a economia nacional nem contra serviços como o PIX.
1: Padre João cobra uma reação do Congresso diante de iniciativas que, em sua visão, incentivam o aumento de tarifas dos Estados Unidos contra produtos nacionais. O deputado argumenta que o papel da oposição é fiscalizar o governo federal e não apoiar medidas contra o Brasil.
0: Érica Cocai, do PT do Distrito Federal, acusa parte da oposição de ser submissa aos interesses estrangeiros, especialmente dos Estados Unidos. Ela critica articulações que prejudicam a economia nacional e entregam recursos estratégicos, como terras raras e minerais críticos.
1: Na visão de Érica Cocai, o governo anterior foi omisso no combate ao crime organizado e permitiu o avanço de milícias e de esquemas financeiros fraudulentos. A deputada reafirma o compromisso da gestão petista com a defesa da soberania nacional e da democracia.
2: Trabalho.
0: Avança nas comissões o projeto que proíbe a distinção de gênero em concursos e carreiras da PM e dos bombeiros. Mais detalhes com a repórter Maria Neves.
3: A Comissão de Segurança Pública da Câmara dos Deputados aprovou proposta que proíbe a distinção entre homens e mulheres nos concursos públicos e nas carreiras de polícias militares e de bombeiros militares. O texto proíbe expressamente a adoção de limites de vagas para mulheres nas leis estaduais e do Distrito Federal. O relator, deputado delegado Paulo Bilinski, do PL de São Paulo, incluiu na proposta que os critérios de avaliação física também devem ser os mesmos para homens e mulheres. Relatora na Comissão de Defesa dos Direitos das Mulheres, a deputada Carol D'Artora, do PT do Paraná, afirma que o objetivo do projeto é garantir isonomia de gênero nos processos de seleção para as polícias e bombeiros militares.
4: Existem critérios que não são técnicos, existem percentuais máximos para o ingresso de mulheres e tudo isso vai a um desencontro daquilo que tem sido proposto no mundo inteiro.
3: Como as polícias e os bombeiros militares são de responsabilidade dos estados, as regras dos concursos diferem de um local para outro. Em Goiás, por exemplo, a legislação limitava a 10% o número de mulheres nas corporações. Em 2023, no entanto, o Supremo Tribunal Federal considerou essa regra discriminatória e, portanto, inconstitucional. Ao apresentar o texto em 2023, o deputado Pedro Aihara, de Minas Gerais, ele mesmo bombeiro militar, afirmou que o Conselho Nacional da Categoria estimava que as mulheres ocupavam menos de 14% das vagas nas corporações de todo o país. No mesmo ano, de acordo com o Anuário Brasileiro de Segurança Pública, a média de mulheres nas polícias militares era de 12%. A proposta que proíbe discriminação de gênero para ingresso e ascensão nas carreiras militares dos estados ainda será analisada pela Comissão de Constituição e Justiça. Da Rádio Câmara de Brasília, Maria Neves.
2: 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Justiça.
1: Marcel Van Hatten, do Novo, do Rio Grande do Sul, denuncia um novo acordo de cooperação entre o INSS e a Confederação Nacional dos Trabalhadores na Agricultura. Ele lembra que a entidade esteve no centro das investigações sobre descontos ilegais nas aposentadorias de milhões de brasileiros.
0: De acordo com Marcel Van Hatten, a mudança no comando do órgão previdenciário abriu caminho para o retorno de práticas criminosas. O deputado faz um alerta aos aposentados e pensionistas para o risco de novas cobranças não autorizadas.
2: Previdência.
1: A Câmara dos Deputados analisa a redução da idade mínima para aposentadoria especial por periculosidade. Proposta nesse sentido já avançou duas comissões, como informa a repórter Sofia Peçanha.
5: Trabalhadores que atuam em atividades que oferecem riscos à saúde ou à integridade física são o foco do projeto de lei em discussão na Câmara dos Deputados. A proposta, já aprovada pela Comissão de Previdência, Assistência Social, Infância, Adolescência e Família da Câmara, reduz a idade mínima para a concessão de aposentadoria especial a esses trabalhadores expostos a agentes nocivos. De acordo com o projeto, o tempo mínimo de contribuição para a aposentadoria especial pode ser de 15, 20 ou 25 anos, dependendo do grau de risco da atividade. Ou seja, quanto maior o risco à saúde ou à integridade física do trabalhador, menor o tempo exigido. A reforma da Previdência estabeleceu como idades mínimas de 55, 58 e 60 anos. Agora, a proposta reduz as idades para 40, 45 e 48 anos. Na comissão, o relator, deputado Pastor Eurico, de Pernambuco, mudou o texto original, apresentado pelo deputado Alberto Fraga, do PL do Distrito Federal, além de aproveitar alterações aprovadas pela Comissão do Trabalho anteriormente. Pastor Eurico ressaltou que as mudanças nas regras da reforma da Previdência são uma reivindicação antiga dos trabalhadores expostos a agentes nocivos.
6: Então, essas pessoas estão tendo prejuízo e há muitos desses profissionais que já poderiam estar aposentados, estão com risco de vida, saúde muito afetada, muito abalado. Alguns estão com idade avançada, se ele sai do emprego hoje, ninguém mais o quer. Então, nossa preocupação é de honrarmos, respeitarmos, considerarmos e validar essas pessoas que prestaram em todo esse período de sua vida esse serviço à sociedade.
5: Pelo texto, o valor do benefício inicial passa a ser de 100% da média de contribuições. Desde a reforma da Previdência, o cálculo do benefício leva em conta apenas 60% da média de contribuições, mais 2% para cada ano que exceda 15 anos de contribuição para mulheres e 20 anos para homens. A proposta considera ainda a periculosidade da atividade e não apenas os riscos à saúde, contemplando a exposição a agentes químicos, físicos e biológicos, além dos que exercem atividades consideradas perigosas. Entre os exemplos citados estão trabalhos com explosivos, eletricidade, materiais inflamáveis, radiação, ruído e calor excessivos, além de atividades de vigilância patrimonial ou pessoal e transporte de valores. Agora, o projeto que reduz a idade mínima para a aposentadoria do trabalhador exposto a agentes nocivos precisa ser analisado por duas comissões antes do plenário. Para virar lei, precisa ser aprovado pela Câmara e pelo Senado. Da Rádio Câmara de Brasília, Sofia Peçanha.
2: Ciência e tecnologia.
0: Heloísa Helena, da Rede do Rio de Janeiro, apresentou projeto para proibir as bets no Brasil. A deputada afirma que as apostas online provocam endividamento, desespero familiar e sofrimento entre jovens atingidos pela jogatina.
1: Heloísa Helena critica a arrecadação obtida pelo governo federal com a regulamentação das apostas. Ela aponta que a tributação transforma a exploração econômica das famílias em fonte de receita pública, sem enfrentar os danos sociais causados pelas bets.
2: Saúde.
0: Comissão aprova projeto que valoriza escolas de saúde pública como estratégicas para o SUS. A repórter Júlia Lopes nos conta os detalhes.
7: A Câmara dos Deputados reconheceu as escolas de saúde pública, que são instituições voltadas à formação, qualificação e treinamento de profissionais da área, como instituições técnico-científicas do SUS, o Sistema Único de Saúde. O projeto aprovado na Comissão de Constituição e Justiça reconhece que essas escolas são capazes de produzir e desenvolver conhecimento e tecnologias, além de preparar profissionais para atuar em situações de emergência em saúde pública. O texto aprovado pela CCJ, por recomendação da relatora, deputada Lídice da Mata, do PSB da Bahia, manteve a versão apresentada pela Comissão de Saúde, que define normas gerais para a atuação dessas escolas. Na avaliação do autor do projeto, deputado Jorge Sola, do PT da Bahia, a medida é de grande importância para as escolas de saúde pública. Ele destacou ainda que a proposta foi elaborada em conjunto com essas instituições.
8: São escolas que têm um papel muito importante no sistema único de saúde e que não estavam previstos no nosso arcabouço legal do SUS.
7: De acordo com a Rede Brasileira de Escolas de Saúde Pública, existem atualmente cerca de 50 instituições desse tipo no país, vinculadas aos estados ou a centros universitários, com atuação nas áreas de saúde pública e saúde coletiva. O projeto, que valoriza a produção de conhecimento e inovação nas escolas de saúde pública, segue agora para o Senado. Da Rádio Câmara de Brasília, Júlia Lopes.
2: Economia.
1: Ao fazer um balanço da gestão federal, Cabo Gilberto Silva, do PL da Paraíba, considera que o atual governo não cumpriu as promessas de campanha. Segundo o deputado, o executivo apresenta desgastes em áreas como saúde, educação, economia e segurança pública.
0: Na visão de Cabo Gilberto Silva, a solução para os problemas do país passa por uma mudança na condução política e econômica. Ele defende a construção de alianças partidárias que tenham como objetivo a atração de

0: país passa por uma mudança na condução política e econômica. Ele defende a construção de alianças partidárias que tenham como objetivo a atração de investimentos e redução da carga tributária.
1: Meio Ambiente.
2: Câmara analisa reforço das medidas contra incêndios florestais. O repórter José Carlos Oliveira tem as informações.
3: Projeto de lei do deputado Dr. Zacarias Calil de Goiás aumenta a punição para quem provoca incêndios em florestas, matas, pastagens e outras áreas de vegetação no Brasil. A pena para quem comete tais crimes pode dobrar em relação à atual, com previsão de 4 a 8 anos de reclusão e multa quando a queimada acontecer em unidades de conservação, terras indígenas, reservas legais e áreas de preservação permanente. Além da responsabilização individual dos culpados, a proposta prevê a responsabilidade solidária de empresas e pessoas que financiem, incentivem ou estejam diretamente envolvidas em atividades que resultem em incêndios ilegais. O texto foi aprovado na Comissão de Educação com relatoria do deputado Luiz Fernando Vampiro, do MDB de Santa Catarina.
4: Esse projeto é um projeto amplo, ele trata efetivamente sobre prevenção e conscientização das queimadas no Brasil. E em relação à Comissão de Educação, era específico a parceria entre o Ministério do Meio Ambiente e do Ministério da Educação acerca das políticas a serem implementadas dentro das salas de aula, obviamente de um material didático, aperfeiçoamento, capacitação de recursos humanos para poder estar divulgando efetivamente ações que possam inibir e minimizar os impactos das queimadas no país.
3: O projeto de lei ainda prevê um selo verde de combate a incêndios a ser concedido a empresas que adotem práticas sustentáveis. Também determina a criação de um Centro Nacional de Prevenção a Incêndios Florestais para coordenar essas ações em todo o país. O texto está em análise agora na Comissão de Meio Ambiente. Da Rádio Câmara de Brasília, José Carlos Oliveira.
1: Desenvolvimento Regional.
0: Hildo Rocha, do MDB, exalta o programa Maranhão Livre da Fome, criado pelo governo estadual para combater a insegurança alimentar. Segundo o deputado, a iniciativa alia transferência de renda e capacitação profissional para famílias em situação de vulnerabilidade.
2: Hildo Rocha informa que o programa obteve resultados positivos na inclusão produtiva de beneficiários. O parlamentar acrescenta que a medida deve ser apresentada ao governo da Finlândia como exemplo de política pública voltada ao combate à pobreza e à fome.
1: Transportes.
0: Joaquim Passarinho, do PL do Pará, apela aos governos federal e estadual por intervenção imediata nas estradas do norte do país. Segundo ele, a precariedade das BRs e PAs prejudica o trânsito da população, encarece o escoamento da produção e impede o desenvolvimento da região.
2: Joaquim Passarinho ressalta a posição dos portos do norte pela proximidade com o Canal do Panamá e com os Estados Unidos. No entanto, ele afirma que as más condições das estradas eliminam essa vantagem, o que justifica obras urgentes na Transamazônica e na BR-163 durante a estiagem das chuvas.
0: Termina agora o Jornal Câmara dos Deputados, produzido pela Rádio Câmara. O programa teve trabalhos técnicos de Wellington Teles e apresentação de Verônica Lima e Márcio Aquilissardi. Boa noite.
2: A Voz do Brasil volta na sexta-feira. Boa noite e bom feriado.
1: 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Boa noite.

0: 10:46.
1: Cris, essa música é pra todo mundo que tem saudade de casa, assim como a

mensagem do dia. Todas as nascentes correm para o mar e não há quem possa mudar o seu destino final. Entende o que está envolvido nisso? Consegue sacar a força motivadora por trás da afirmação? Vamos entender. Sabe como nasce um rio? Alguns pingos d'água caindo entre as pedras formam um pequeno filete que se escoa e vai seguindo seu caminho. Outra nascente se junta e mais um filete e mais outro e o rio se forma. Interessante? Não importa o volume de água que corre dessa nascente, ela vai alcançar o mar. Quando rochas se interpõem no caminho, a água cava as rochas. É, você já ouviu? Água mole em pedra dura, tanto bate até que fura. Quando o homem cria as enormes barragens para segurar as águas, elas saltam por cima. Nada no mundo é capaz de segurar as águas de uma nascente. Elas irão alcançar o mar, de qualquer jeito. Isso tem um nome, objetivo. E é isso que você precisa ter na vida. A maioria das pessoas tem objetivo, ou pensa que tem. Pensa apenas porque muitas vezes elas o descartam, simplesmente porque a caminhada em direção a ele ficou muito difícil. Rolaram pedras na estrada, uma barragem imensa se interpôs no caminho, ou quem sabe é um rio que apareceu de repente e não dá passagem. É assim, a água é mole, mas cava a pedra dura. Você se diz duro, mas não vence a água mole, muito menos cava as rochas. E menos ainda, salta as barragens da vida. Isso é moleza. Falta de foco. Quem tem objetivo não desiste, luta. E quem luta, vence. Ou pelo menos tem a honra de ter lutado em vez da vergonha da desistência. Aprenda com o rio, ó preguiçoso. Tome o seu caminho tendo a certeza da chegada. Programe essa chegada. Visualize o pódio a todo instante. Não aceite que nada, absolutamente nada, se interponha em seu caminho. Salte os obstáculos e siga rumo à vitória. Rumo ao mar de sucesso que o espera. Agora, mais uma lição do rio. Ele sempre alcança seu objetivo porque enquanto vai deslizando, aceita todas as nascentes que se juntam a ele. Não importa quão minúscula seja a ajuda, o rio é humilde. Ele sabe que é pouco de cada um que faz muito de todos. Também vai trabalhando, servindo a todos, por onde passa.

0: sabe receber e sabe dar. É por isso que ele sempre vai alcançar o mar. Torna-se forte o bastante para vencer os obstáculos do caminho. Não há quem possa mudar o seu objetivo final.
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0: 6:27.
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1: 00:41.
2: Já teve um desses, já passou por isso?
3: Oi, grupo.

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1: MF Luan Santana.
2: Que prazer, meu irmão.
1: Itapetininga.

0: 1:29.
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2: 3:44.

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1: 3:52.
2: Minha amiga Roberta Miranda.
3: Oi, amor.

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0: gente amiga, bom dia pra vocês, estamos chegando, hein? O nosso Bom Dia Clube, manhã de quinta-feira, hoje dia 4 de junho de 2026. Tudo bem? Tudo tranquilo, tudo normal pra aí, pessoal? E o Inhame, como é que tá? Tá bom? Tá junto? Bora pra luta, bora pra pega. Feriadão hoje, mas nós estamos por cá. Você também tá aí tacando a peia, né? Bom dia, bom dia! Patrinove.
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0: Oi, bom dia, bom dia, bom dia, meu povo lindo e abençoado, bom dia, compadre, bom dia, comadre, bom dia, meus guerreiros, bom dia, minhas guerreiras, sejam todos bem-vindos ao nosso Bom Dia Clube. Eu sou seu amigo Adilson Batista, te faço companhia a partir de agora até as 8 da manhã. Pastor Burgá, meu filho, deixa ele aqui, ó, colado igual cano de garrucha, firme, no pé do eito, enxada, ó, amoladinha, amoladinha, amoladinha. Bora vazar a bacana, meu povo. Bora pular no glanhão. Vamos chegar o rei na jumenta. Tacar a peia sem dó. Bora meter marcha. Vamos jogar as capivaras na água. De cair na água, capivara que leva em bala, hein? Chumbo grosso. Será que capivara cai na água hoje, hein? Hã? Acho que capivara tá caçando mais o paeiro, né? Capivara hoje tá até caçando secador pra dar uma esquentadinha. Que bicho hoje morde o cano da garrucha, mas não cai na água, hein? Bora, bora acordar, corujinha, gente, bora acordar, corujinha. Outra que tá moitada no buraco do tatu é a corujinha também, né? Bom dia pra todo mundo que tá com o radinho ligado, curtindo o nosso programa. O nosso Bom Dia Clube comigo, Adilson Batista, a partir de agora pra Barra de São Francisco, Mantena, Brasil e o Mundo. Eu te faço companhia, hein? Bom dia, meus guerreiros e minhas guerreiras. Bom dia, compadre. Bom dia, comadre. Bom dia, meu povo lindo e abençoado. Sejam todos bem-vindos ao nosso Bom Dia Clube, hein? 4:11 aqui na Clube. Pra você ligado comigo em Central de Minas, lá meu povo central. Bom dia, alô São João de Manteirinha, alô Itabirinha, alô Vagem Grande. Alô Limeira, alô Divindas Laranjeira, bom dia. Bom dia, meu povo aí da Barra do Ariranha, também ligado com a gente, hein? Meus amigos aí de Ataleia, Nova Belém, Galileia, São Félix de Minas, alô Mendes Pimentel, bom dia. Bom dia a todos aí de Ecoporanga, Ponto Belo, Montanha, oh, Água Doce do Norte, Vila Pavão, Vila Valério, Boa Esperança, Jaguaré, Pinheiro, bom dia, Nova Venécia. Meu povo de São Mateus, São Gabriel da Palha, São Domingos do Norte, alô Pancas. Águia Branca, bom dia meu povo aí. De Alto Rio Novo, Mantenópolis, alô Mantenópolis. A você no aplicativo, no Brasil e no mundo, a você que ouve no carro, no caminhão, na carreta, um forte abraço, obrigado pela carona. Forte abraço a Vaquerama, turma que tá com a pia sem dó, aos amigos e dias, também sempre de butuca aí com nós, muito obrigado, né? Bom dia, Polícia Militar, Polícia Penitenciária, a Polícia Civil, a Guarda Municipal, aos detentos, bom dia. Bom dia aos plantonistas nos hospitais, no Hospital Doutor Alceu Melgaço, nos hospitais da região. As secretarias municipais da saúde da cidade e região, bom dia. Bom dia para os meus amigos também ligados com a gente, curtindo o nosso programa. Aos garis que hoje também tem, os garis não param, né? Bom dia aos amigos coletores, né? Meus amigos camelôs, o Chapas também sempre ligado com a gente, aos padeiros, chegando no pé do eito, os serventistas nos postos de gasolina de plantão, bom dia. Sejam todos bem-vindos ao nosso Bom Dia Clube, comigo Adilson Batista, a partir de agora, hein? 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Pra jumentinho empacar, tá bom? Jumento quando empaca, você sabe como é que é, fim de mundo. 4:13. Hoje, gente, pra começar muito bem, claro, como sempre, vamos começar como? Agradecendo, vamos dar as mãos. Obrigado, Senhor, estamos aqui iniciando mais um dia pela sua misericórdia. Obrigado, meu Pai, por tudo e por tanto. Obrigado pela proteção, obrigado pela sua presença constante de nós, obrigado pelo seu agir entre nós. Vem estar conosco nesse dia que se inicia, meu Pai. Estenda suas mãos poderosas sobre nós, lance o olhar misericordioso, esteja abençoando cada ouvinte, esteja abençoando, meu Pai, cada trabalhador e cada trabalhadora, onde for que estiver, em casa, no trabalho, na estrada, esteja à frente dos pais de cada um, ilumine o dia de cada um e nos livre de todos os males. Abençoe também, meu Pai, e protege toda a nossa família, onde for que estiver. Esteja, meu Pai, fortalecendo aqueles que se encontram fracos, oprimidos, aqueles que têm passado por lutas e provações que somente o Senhor conhece. Mas sabemos que o Senhor tem a solução, o Senhor tem a chave da vitória, porque o Senhor é o Deus do impossível. Amém? Que Deus abençoe toda a nossa audiência, que Deus abençoe cada parceiro aqui da nossa programação, que Deus abençoe toda a nossa equipe de maneira forte e poderosa, que possamos ser gratos ao Senhor e confiar e prosseguir na caminhada. Por mais difícil que seja, Deus é contigo, Deus é conosco e agindo Deus, pessoal, quem impedirá? Amém? Uma quinta-feira abençoada e iluminada para todos, hein? Aqueles vão trabalhar hoje, aqueles vão descansar. Que Deus seja a sua fortaleza. Amém? E já aproveitamos e mandamos aqui para os amigos que deram um salve nessa manhã. Meu amigo Coreia passou por aqui. Bom dia, Coreia. O Tony Lambico, bom dia, Tony. O Preto Vagueiro também tá atacando a peça ainda, ó. Minha amiga Zenilda, bom dia, Zenilda, também já passou por aqui. Meu amigo Cristiano, alô Cristiano. Cirilo, abração pro meu amigo Kinka. O que que tá atacando a peça ainda, ó? Meu amigo Cavaco, bom dia, Cavaco. Bom dia do meu amigo Isaac, locutor, porque você fala, Isaac, na Água Doce do Norte, Jailda, lá em Portugal, bom dia. Meu amigo Edmilson Medeiros, mano Edmilson. Meu grande amigo João Simar, da Prefeitura, bom dia, Bruto. O Altair de Miracema, bom dia, Jalzão. Meu amigo Altivo, lá no Corpo do Café, Água Doce do Norte, bom dia, Altivo. Meu amigo Maico, lá na Ponte Alda, bom dia, Maico. Vanderlei, Vanderlei de Souza, bom dia, meu parceiro. O Sérgio, lá em BH, bom dia, Sérgio. Meu amigo Zé Preto, no Corpo do Fundo, na Alzira, bom dia, Sidney. O Pai Gerardo também passou por aqui, bom dia, Pai Gerardo, aquele abraço. Todo mundo ligado aqui no nosso programa, hein? Tá chegando o Pastor Lucas e o maior pintor do mundo. 4:16, tá na Clube, tá bom demais, bom dia.
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4: A Clube não para. São 4:21. Eu atendo meu amigo Pajera. Alô, Pajera.

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3: Bom dia. Oi, bom dia, bom dia, bom dia. Em nossa primeira sequência musical, é sempre de Edmilson, né? Edmilson Medeiros, bom dia, meu povo. Tudo bem, tudo tranquilo, tudo normal por aí. E o Inhami, como é que tá, pessoal? Tá bom, tá junto? A moçada já tá tacando a pia sem dó aí. Bom dia, bom dia. Você que tá preparando o seu cafezinho, preparando a sua marmita pra vazar na Black Area aí. O nosso abraço, o nosso bom dia, o nosso muito obrigado, hein? Aos amigos taxistas de plantão com a gente também, muito obrigado. Aos vigias de butuca aí, o nosso abraço. 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Também comigo aqui no nosso programa está a Norte Madeira em Água Doce do Norte, olha, vai ter sorteio, hein? O pessoal gostou muito do sorteio aqui dos tocos. Vão sortear mais uma dúzia de toco da Norte Madeira, hein? Vou sortear também um vale compras aqui do Açougue Rei do Gado, hein? Um vale compras do Açougue Rei do Gado. 5 litros de gasolina do posto F1 na saída pra Montana. Ô, moçada! 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Já atendemos a galera aqui, deixa o povo falar. Oi, Altivo, bom dia.
4: E adiós, seu Altivo, tô com a moda aí, Mato Grosso Matias, 24 horas de amor. Ofereço a moída pro Peixinho, ofereço pro Zé Minhoca, ofereço pro Cebá do Táxi, ofereço pro Janaí, pra Derlá, Luiz Antônio, pra Lindraura, ofereço pro Isaac, ofereço pro Ramon Barreto, e ofereço pro Zé Carlos Carreiro, pra todos que estiver ouvindo. Tchau, obrigado.
3: Valeu, abração pra você, meu grande amigo Altivo, pedindo atendemos, hein? Vanderlei diz, bom dia, Dilson Batista, bom dia, Vanderlei, é, quero ouvir uma música aí com trio Parada Dura, Astro Rei, pediu, não atendemos, atendemos, e meu amigo Pai Gerard pediu aqui, a música, Boate Azul. Ô, Pai Gerard, tá frio, hein, Pai Gerard? Capivara cai na água, João, né? Capivara cai caçando um paeiro pra ficar moitadinha, escondidinha, só de tocar, hein? Meu amigo Jeuzão, do lado dele temos o meu Jeuzão, bom dia.
5: Meu amigo Batista, como é que tá o Ian? Faz uma moda boa aí, fundo da grota, feliz pra você, tô locutor, tô com pai, tô com madre, trova queirada, tá colado do Ocano de Garrucho, todos meus amigos, todos ouvindo da Cruz, que gosta da moda. Cai na capivara, vem em bala, tchau, obrigado.
3: Chovo grosso, aliás o Jeuzão, atendi ainda não, né? Não atendi o Jeuzão ainda. Tá programado aqui pra tocar, a seguir. Moçada, é um bom dia, clube, hein? 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Oi!
6: Bom dia, Jesus Batista, que é o Mike da Ponte Alta. Gostaria de pedir a música aí do Espanhador de Café, Você Pegou Quanto Saco? Oferecer pro Doguinho, pro Tizil, pro Dimilson, pro Verão, pro Farel, pro Ronaldo, pro Driane, pra toda essa vaqueirada de Itacanapê.

0: mas contém também. Oi.
1: Bom dia, Deus Batista, que é o Mike da Ponte Alta. Gostaria de pedir a música do Espanhador de Café. Você pegou quanto saco? Oferecer pro Doguinho, pro Tizil, pro Dimilson, pro Verão, pro Farel, pro Ronaldo, pro Adriane, pra toda essa vaqueirada de Itacanapês.
0: Ô, Dimilson.

0: Eu sou o Batista, que é o Mike da Ponte Alta. Gostaria de pedir a música de Espanhador de Café. Você pegou quanto saco? Oferecer pro Doguinho, pro Tizil, pro Dimilson, pro Verão, pro Farel, pro Ronaldo, pro Driane, pra toda essa vaqueirada de tacando a peça.
1: Ô, Dilson, 27995247575. 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Oi!
2: Bom dia, Deus. Quem fala aqui é nós, é o Kinko. Manda uma música boa pra nós aí. Fogão de lenha com Milionário Tiré Rico. Feliz pra todo mundo que tá sentando a pena no trem, pro Cristiano, pro Cristinho, pro Doadinho, pro Nazinho, pro Juarez, pro Edson Cuido, pro Teleco, pro Giovana Varal, pro Batata, pro Zalém, pro Nenê no Paulista, pro Pajerá, pro Nanto Piruna, pro Toninho na Santa Teresa, pro Renato Leandro Esteban, pro Carlito, pro Altair. Fala comigo, Zé Minhoca, pro Zé Minhoca, pra todo mundo que tá sentando a pena no trem. Garotinho, todo mundo que tá sentando a pia nessa manhã, mano, tá em feriado, né, Adilson? Estão carrados no trem.
1: É verdade.
2: Valeu, Adilson, um abraço, bom dia.
1: Valeu, Kink, abração, seu parceiro, bom dia, Kink, tá aqui na pia, sem dó. Cadê o Cristiano? Bom dia, Cristiano, fala comigo.
3: Aô, meu grande amigo Adilson Batista, quem fala, Cristiano Cirilo, meu filho? Então, uma moda boa pra nós aí do lado Costa, você decide. Eu ofereço pra gerar Joaquim Cirilo, Cristiano fazendo com a mão batata. Renatinho, lá do Três Barra. Todo mundo tiver colado com o Cândido Garrucho aí, Juarez Fagundes, valeu?
1: Valeu, Cristiano. Um
3: abraço, tchau, obrigado.
1: Valeu, Bruno, tamo junto, meu parceiro, aquele abraço, hein? É muita gente que acorda cedo e sintoniza na clube. Apesar do feriadão, na roça não tem feriado, a turma tá atacando a peneira, a turma tá atacando a peia. Os taxistas metendo marcha. E nós estamos brigando, meu filho, colado igual o Cândido Garrucho. Oi.
4: Ô, meu João, bom dia, manda que a música do cavalo sai pra mim. Foi receptatório, Flavinho, Matheus, Carlito, pro Lemondo Clara, pro Sumador, aqui no Cogodoro Mal Acabado, pro Roninho Malgian, pra todo trangar na Cuba. Tchau, obrigado.
1: Valeu, um abração pra você, Cavaco. Cavaco também tá agarrado aí com nós, né? São 4h44 na Cuba, hora de música, já vamos conhecer os participantes aqui do nosso Big Brother Musical, hein? 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
1: Alô, Tonecão, bom dia. Meu amigo Márcio, Márcio Vaqueiro, Alemão do Clara, alô, Maria José.

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3: O Altaí pediu uma roda, Altaí, mas como eu acho que eu fiquei te devendo essa aqui ontem pra você, e a que você pediu hoje não está programada, vou mandar aí o Pedro Bentes da Estrada, o ladrão de beijos. 4:49.

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2: Bom dia. Eu atendo meu amigo Cristiano, hein? Eduardo Costa, você decide. Já já vamos conhecer aqui.
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são 5:05 aqui na Clube. A Clube não para. Fogão de lenha. Bom dia, bom dia. Tá na Clube, tá bom demais.

0: Começa com Modão e Viola.
1: Bom dia!
2: Bom dia! Tudo bem, pessoal? Tudo tranquilo, tudo normal por aí? E o Inhame, como é que tá, hein? Olha, agora na Clube são 5:09. 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Meu amigo Preto tá por aqui, disse bom dia, meu amigo Adilson Batista, que quem fala é o Preto, o vaqueiro aqui do Palmital. Queria ouvir uma música com Bruno Marrone por um minuto. Mandar meu amigo Carlito lá no Bagaço, meu amigo Rodrigo lá no Muniz, meu amigo Josimar e a esposa dele lá no assentamento 16 de abril, para meu amigo Zé Minhoca. Zé Minhoca, fala comigo. Para o alemão do Claro e toda a vaqueirama que tá atacando a peia sem dó, tchau, obrigado. Valeu, Preto, tchau, obrigado. 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Opa!
3: E o Soares Vagão toca pra mim, Padre Gado da cidade, Cabado Batista, filho. Fez pra toda a família, clube, tá na clube, tá bom demais, tchau, obrigado.
2: Tá bom demais, né, meu amigo Toy? Pediu aí Amado Batista e Mosse Franco, madrugada na cidade, madrugada também, tá fria hoje aqui na cidade, hein? E aí, tá fria também? Tá frio aí, pessoal? E já tem paredão formado, já tem paredão formado pra essa quinta-feira, como é que tá o...
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2: Tá assim, ó.

0: Pedro, fora tem trio Parada Dura, hein?
1: Todo dia lá na Serra, mas...
0: Trio Parada Dura, quem será o segundo participante? O paredão é triplo, você vota pra eliminar, pra tirar do jogo.
1: Aqui de casa,
0: do outro lado tem...

0: Moda Dura. Quem será o terceiro participante que vai marcar presença aqui no...
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0: Dentro ou fora? Alguém fica pelo caminho, a regra é clara. Quem é, hein?

0: menino, pessoal. De Paulo e Paulinho, nosso Big Brother musical. Trio Paradadores, Gilberto Gilmar. A regra é clara e você conhece. Um deles fica pelo caminho. E a pergunta é: tchau, obrigado pra quem? Chumbo na asa de quem? Cartão vermelho pra quem, gente? Vamos soltar aqui pro beco nesta manhã que fria de quinta-feira, feriadão, hein? Ah, eu quero ver. Valendo 5 litros de gasolina do Poço F1. Valendo um vale compras do açougue Rei do Gado, que vai sair no sabadão, vale compras, hein? Valendo também uma dúzia de madeira, uma dúzia de toco, pra ser mais preciso, né? Lá da Norte Madeira. Vai sair uma dúzia do toco, 12x14x2,20. Da Norte Madeira, hein? E aí? Quem tá comigo? Opa!
1: Ô, Adilson, fala comigo.
0: Ô, Coreia. Tá bom, Coreia?
1: Tô na pega já, hein? Já tem café coado aqui numa xerifada já.
0: Ê, bruto.
1: Aqui o bambu não quebra, não.
0: Bom,
1: manda pra mim, fazendo um favor.
0: Ah.
1: Amor de violeiro, Percipo Lemão, Zé Mi, Zé Minhoca. Ô, Zé Minhoca, fala comigo.
0: Fala comigo, Zé Minhoca.
1: O Cinco de Mantena, a Dúcia de Nicolini, a Marli da Casa das Tintas, e a, ela é ouvinte sua de Cachoeirinha.
0: Ei, Marli, bom dia.
1: Abrigou comigo. Pede amor, Adilson.
0: Aê, Marli.
1: E pra todos os ouvintes, Adilson. Vamos que vamos. Quer tomar um café? Você tá doido.
0: Cê tá doido, Coreia. Um abraço, amigo.
1: Adilson, eu de novo. Posso esquecer do meu amigo, de Lucinho, não. Ali não. Ali é parceiro. Valeu, Adilson.
0: Valeu, Coreia. Abração pra você.
1: Você tá doido?
0: Você tá doido. Sai, cachorro. Abração pra você, Coreia. Essa turma de Mantena curtiu pra meu amigo Zalém, tá ligado com o Bom Dia Zalém. O Zalém tá lá em Todos os Santos, né? Abraçou pro Jair, irmão do Zalém, lá em Boa Esperança, ligado aqui também no nosso Bom Dia Clube. Quem tá aqui? Oi! Opa!
2: Bom dia, Dilson Batista, tudo bom com nós? Tudo todos bom. Aí, graças a Deus. Melhorei agora.
0: Amém, irmão?
2: Agora eu tô bom, graças a Deus, recuperei tudo.
0: Que bênção, gente.
2: Aí, Adilson, manda uma música pra nós aí.
0: Ah.
2: É, Trio Parada Dura, Seca de Espinho.
0: Ô, moda boa, hein?
2: Eu ofereço pra Iracema, minha mulher aqui, a turma de Vila Luciana, o Ailton Mazamás e a família desse todo. E tudo de bom aí, e bom trabalho pra você, e fica com Deus. Deus que te abençoe, você.
0: Amém, Euridos. Um abraço, meu amigo. Obrigado pela companhia, obrigado pela audiência. Opa!
3: Bom dia, meu amigo Radinho Batista. Toca pra mim aqui, é de Paulo Paulo, hein? Ano de Andará. Esse meu Carlito, amigo Carlito, Gerson Davi, que é Coreia de Minas, Gemini, Alex, Minhoca, Garotinho, Luiz Antônio, Rosa Marcelo, o Cavaco, Michael, o Branco Ferrari, o Olivo, o Marquinho, o Carlinho, todo mundo tiver agarrado, o Preto, e todo mundo tiver agarrado. Tchau, obrigado. Vamos correr os prêmios aí hoje, Adilson. Vamos correr aí, Adilson, o Vale Compras, Duz de Toque e os 5 litros de gasolina aí, Lemão aí.
0: Valeu, Lemão do Claro.
3: Tchau, Adilson, sacador.
0: Tá na cumbuca, Lemão do Claro. Bom dia pro seu parceiro. De ponta a ponta, trio Parada Dura, Gilberto, Gilmar, de Paulo e Paulinho. Quem vai sair do jogo, hein? Ô, Telecão.
4: Bom dia, de um artista de amor pro Parada Dura, se passar em Goiânia. Pode ser com a Marinha, o Deirin, o Edson, o Jeuzão, Zalém, o Amaral, o Quinto, o Duarte, a Marinha Perdida. O Zé Mioca, nosso amigo Zé Carlos, nosso amigo Hamilton e todos os delegadinhos da clube.
0: Valeu, Telecão, um abração, seu parceiro. Alô, JC, alô, Edson Coelho, alô, meu amigo Juarez Fagundes, alô, Tony, alô, Jeuzão. Com a Bruta, opa!
5: Bom dia, Deus Batista. Aqui é o João Manuel do Corpo Comprido.
0: Ô, João, tá bom?
5: Morrer aí o 5 litros de cerveja do Poço F1 saído da Mantena. Obrigado.
0: Valeu, abração pro seu parceiro, seu meu grande amigo João Manuel, garradinho no Igocando de Garrucho.

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0: Bom dia, bom dia. Guilherme Silva.

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0: bem? Bom dia. Tá bom demais, hein?
1: Bom demais. 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
0: Agora. Chegou a hora, hein? E alguém vai sair do jogo. A regra é clara, os três não prosseguem.

0: Quem sai do jogo, gente? Dentro ou fora? Gilberto Gilmar. Deixei. De Paulo e Paulino, tira o paralador, hein? Agora na clube. Opa!
1: Alô, Adilson Batista, bom dia mais uma vez. Altair do Miracema. Cartão vermelho pra De Paulo e Paulino. Manda eles catar um bocado de café. E eu quero concorrer aí os 5 litros de gasolina do posto Efil, pra sair de mantendo, ok? Tchau, bom dia.
0: Valeu! Até lembrando que tá valendo um vale compras também do açougue Rei do Gado, hein? Tá valendo uma dúzia de toco 12x14 da Norte de Madeira. Ali a madeira até debaixo d'água, meu filho. Ali pica-pau e verga o bico. Quem sai do jogo? O primeiro chumbo na asa foi banho de Paulo e Paulino. Oi.
2: Bom dia, Deus. Eu no pé do
0: Eito. Ele virou golpe.
2: Eu peço irmão embora aí. Cartão vermelho pra ele aí.
0: Coitado, hein? Coitado. Olha, de Paulo e Paulino tem um, Gilberto de

0: 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Quem atende também hoje é o açougue Rei do Gado, hein? Dentro ou fora?
1: Deixei.
0: Oi.
2: Bom dia, Adilson.
0: Bom dia, Adelaide.
2: Adilson, hoje eu quero ouvir uma música pra Kito Lopes, É Paixão e Nada Mais.
0: Ah, não, Adelaide.
2: Beijo pra todos os ouvintes e quem entra na clube, né, Adilson? Tá bom demais, tchau, obrigado.
0: Tá bom demais, Adelaide. Ah.
2: Chumbo na asa, não é qualquer chumbi, não. Chumbo grosso.
0: Grosso.
2: De Gilberto e Gilmar.
0: Coitado.
2: Quer participar do sorteio dos 5 litros de gasolina? Vale compra.
0: Valeu, Adelaide.
2: Boa sorte, rei do gado.
0: Valeu, Adelaide. Boa sorte, tá na Combuc. Quem tá aqui? Oi.
3: Bom dia, meu amigo Adilson Batista. Meu voto é por Tripada Dura.
0: Abraçando meu grande amigo Vanderlei. Ela, olha só, Tripada Dura tem um voto. De Paulo e Paulino também tem um voto. Gilberto e Gilmar tem dois. Você vota pra eliminar. É o nosso Big Brother musical. É o Dentro ou Fora. 5h43 na Globo, hein? Bom dia, o Antônio Gentil tá ligadão comigo lá em Colatina. Alô, Antônio Gentil, aquele abraço.
4: O autor que fez a nossa história.
0: Fazendo a caminhada diária e ouvindo o programa, hein?
4: Caneta.
0: O Elias Farias tá ligadão comigo, sou de Omar Farias, estão atacando a peça, sem dó.
4: Sim.
0: E tão dizendo, fora do jogo aí o Gilberto e o Gilmar.
4: Feito.
0: Coitado.
4: Deus.
0: Abração pros meus amigos aí ligados comigo na Vila João Gomes, hein?
4: Oi.
0: Todo mundo ligado aí, o Pedrão, o Derim, o Orlando. Todo mundo sintonizado no nosso programa. E aí, quem sai do jogo, pessoal? Opa!
5: Bom dia mais uma vez, meu amigo dos Batistas. Vamos pôr pro bebê de Paulo e Paulinho. Adilson, quero participar do sorteio de 5 litros de gasolina do posto F1, aceito com a manteiga. Também quero participar do sorteio do Açougue Rei do Gado e do sorteio da Norte Madeira de Água Doce de Nós. Tá na clube, tá bom demais. Tchau.
0: Bom demais,
5: Tony.
0: Valeu, meu amigo. Valendo uma dúzia do toco 12x14 da Norte Madeira, hein? A madeira que conquistou o produtor rural de toda a região, hein? Meu amigo Sérgio tá ligado comigo, disse chumbo na asa de Gilberto Gilmar. Manda um abraço pra nós, o amigo Rony, lá na América, colado igual cano de garrucha. Rony tá ligado lá mesmo, hein? Sérgio deu chumbo na asa, Gilberto Gilmar agora tem 4 votos. Gilberto Gilmar agora tá na Berlina, tem 4, hein? Trio Parada Dura tem 1, o de Paulo e Paulino tem 2. Dentro ou fora? A regra é clara, os 3 não prosseguem, um deles fica pelo caminho, não tem jeito, não tem choro. E aí, quem você vai tirar do jogo, hein? Fala comigo. Dentro ou fora? Oi, que tá aqui? É o seu Cotuica? Ô, mal acabado. Olha, filho, ajuda nós aí, ajuda nós aí.
6: Ô, Dilson, Deus abençoa, proteja, cuida.
0: Amém.
6: Do seu filho, eu acho que é da sua irmã.
0: Amém.
6: Atrasado, mas um feliz aniversário. Muitos anos de vida e proteção pra eles.
0: Amém, tá, Alderico. Obrigado, meu amigo.
6: Muito obrigado.
0: Valeu, Alderico. Um abraço, meu amigo. Amém. Deus abençoe você também, companheiro. Meu amigo até debaixo d'água, meu grande amigo Alderico, carinhosamente conhecido, respeitosamente conhecido como Coro de Cuíca, mal acabado. De ponta a ponta, moçada, tá todo mundo ligado, hein? Mas é da barra, na cabeceira, bichão, deve ir pra lá, ó, pra outra banda, oi!
7: Fala comigo, Adilson Batista, o Inhame, como é que tá?
0: Adivinha?
7: Tá
0: é novidade.
7: Deixa eu falar, eu queria pedir uma música aí, rapaz, a minha quebrada, do Hungria, oferecer pra todos os ouvintes. Tirador de leite.

0: Brandão com a gente. Abraço, meu amigo, Deus te abençoe aí, guerreiro. Oi.
1: E aí, Deus, bom dia.
0: Bom dia.
1: Adeus, Celso, Simar do Barro Preto. É que eu não vou pedir música não, porque as músicas que pedirei, tudo é lindo e eu amo demais.
0: Uhum.
1: Então você toca uma música bem bonita aí pra mim, tá bom?
0: Valeu, Lucimar. Um abraço, minha querida. Um
1: ótimo feriado pra você.
0: Valeu pra você também, tá bom, guerreira? Tem feriado hoje na lavoura, não, né? Você que está, meu filho. Na lavoura, a turma taca a peneira sem dó, né? Abração pra turma que tá tacando a peia sem dó. Bom dia, meu amigo Adilson Batista, aqui é o Zezinho das Magras, aqui de Vila Pavão. Toca pra nós, Chão Guerreiro e Pardinho. Ofereço pra todos a escuta aí da rádio Nota 10. Valeu, Zezinho, um abraço, meu amigo, obrigado aí pela participação, Zezinho. Obrigado por também estar nos ajudando a fazer a programação, campeão. Oi.
2: Bom dia, Adilson.
0: Bom dia.
2: Hoje eu tô parabenizando a minha esposa, a Luz. Aí, se for possível, você passar uma música aí pra mim. Ah. Eu não tenho muitas palavras pra expressar. Eu deixo o Teodoro Sampaio falar pra mim na música Duas Metades, tá bom?
0: Entrei. Meu amigo Zé Paulo, Luz, parabéns, minha amiga. Deus abençoe a Luz, né? Essa mulher guerreira, essa mulher de fibra, essa mulher digna, né, de receber todas as homenagens por tudo que ela representa para a família, como pessoa, como ser humano, né? Educação de Lourdes, né? Que caráter tem essa mulher. Deus abençoe você, Lourdes, de maneira forte e poderosa, tá bom, minha amiga? Deus continue abençoando a família de vocês, de maneira forte e poderosa, abençoando todos os filhos, netos, Zé Pão, essa família linda de vocês, tá? Uma honra ter vocês como amigo. Parabéns, Lourdes, Deus te abençoe, guerreira. Minha amiga Aparecida, tá ligadinha também comigo aqui no bairro Colina. Alô, Aparecida, bom dia, minha guerreira. Meu amigo Sérgio, tá ligado também com o Mano Sinai, né? Bom dia, Deus passa pra nós aí, João Mineiro Marciano. Paredes azuis. Valeu, Sérgio, um abraço pra você, hein? É muita gente sintonizada, meu filho, de ponta a ponta, só da clube, oi.
3: Adilson, bom dia.
0: Bom dia, comadre. Tudo bem, comadre?
3: Eu quero participar do sorteio da gasolina, dos tocos e mais coisa que tiver do sorteio.
0: Uhum.
3: Da carne também. E toca uma música bem bonita aí pra mim, que eu tô te assistindo desde 2 horas, compadre. Perdi o sono, tô te escutando. Eu quero que tira esse cantor primeiro aí, ó. Esse que está passando aí agora.
4: De Paulo e Paulino.
3: De Paulo e Paulino.
0: De Paulo e Paulino. Valeu, compadre. Um abração pra você. De Paulo e Paulino. Agora tem 3. Gilberto Gilmar tá na Berlina com 4, hein? Quem sai do jogo? Dentro ou fora? Quem decide, como sempre, é você, hein? Eu quero ver. Eu quero ver. Opa!
5: Bom dia, Deus Batista.
0: Vamos ver se.
5: Vamos correr esses prêmios aí todinho também aí que tá. Não pego pra correr, já vem assim, já meio. E quero que saia cartão vermelho de Paulo e Paulino.
0: De Paulo e Paulino, chegou 4 votos, hein? 4 votos de Paulo e Paulino, empatou com Gilberto Gilmar, que também tem 4 agora, hein? Quem vai sair do jogo? Dentro ou fora? Dentro ou fora? Oi!
6: Adilson, bom dia.
0: Bom bem? Dia!
6: Adilson, coloca meu nome aí no sorteio desse monte de sorteio que você vai fazer aí, tá?
0: Uh-huh.
6: Do rei do gado, dos tocos e da gasolina do posto F1 sair pra Mantena.
0: Valeu, Erenilda!
6: Estão te ouvindo.
0: Bom dia, minha amiga, bom dia, Juracela, meu povo de Águia Branca, meu povo de Águas Claras. O Volta aí, tá ligado comigo aí no Palácio. Aí, Volta aí, um abraço. Oi!
7: Bom dia, Adilson Batista. Eu gostaria de concorrer ao 5 de gasolina do posto F1, se tiver como, os outros prêmios também.
0: Valeu, Josmar!
7: Meu voto vai para Gilberto Gilmar.
0: É, Gilberto Gilmar recebeu o 5º voto, né? Nesse caso, tá fora do jogo, hein? Tchau, obrigado pro Gilberto Gilmar, gente. Coitado do Gilberto Gilmar, tá fora do jogo, eliminado, hein? Classificado pro canto dança, logo mais no batidão sertanejo. Estão!
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0: Trio Parada Dura e de Paulo e Paulino. Nossa, vai arrancar lasca, não vai? Vai arrancar frepa hoje no batidão, hein? Ah, vai! 5:51 na Globo.

0: Opa!
1: Bom dia, Adilson Batista. Chumbo na asa aí de Chitãozinho e Chororó.
0: Abraço, minha amiga Derlinda. Coitado de Chitãozinho e Chororó, ele nem passou por aqui hoje, levou chumbo na asa. Ô, Derlinda, um abraço, minha amiga. Bom dia pra você. 5h52, a Clube Barra de Música. Daqui a pouco eu trago mais zap zap, pode ser? Um abraço pro amigo Maico. Maico tá ligado comigo lá em Mato Grosso. A Gessônia, o Andreilson, a minha amiga Zenilda, o João Nicolau, bom dia. Na cabeceira da Iranha, na Barra da Iranha, também tá todo mundo ligado. Alô, Russo. O Edmilson Rodrigues, a comadre Pinha Prado, o Paulão, Zé Batista, Águas Claras, o Carlinho Pedreiro, o Carlinho da Trena, o meu amigo Lindomar, também ligado comigo, a Bruna, o Coreia, Zé Cabelingue, bom dia. O João Batista lá em Cariacica, também ligado com a gente. Todo mundo sintonizado aqui na Clube nesse feriadão, hoje dia 4 de junho de 2026, Corpus Christi, feriadão, hoje é dia dos tradicionais tapetes, né? Hoje é dia dos tradicionais tapetes. Com certeza aí os artesãos devem estar aí confeccionando uns tapetes lindos no centro da cidade, né?
2: Tá bom demais.
0: Eu atendo o Zepão, especialmente pra Luz fazer aniversário hoje. Teodoro Sampaio, duas

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0: Eita, bom demais, hein? Bom dia!
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0: Agora na Clube, momento do caminhoneiro, hein? Aos amigos caminhoneiros, a você que transporta o nosso progresso, no trecho hoje ou descansando, a nossa gratidão e o nosso respeito, muito obrigado pela audiência. Vai com Deus. Eu

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2: Bom dia com gratidão, bom dia com alegria, bom dia meus guerreiros, bom dia minhas guerreiras, bom dia meu povo lindo e abençoado, bom dia compadre, bom dia comadre. Hoje feriadão, né? Dia 4 de junho, Corpus Christi, mas nós estamos aqui na Clube FM te fazendo companhia, né? Hoje é dia dos tradicionais tapetes, né? Aqui em Barra de São Francisco, os artesãos enfeitam a cidade com os tapetes maravilhosos, né? Parabéns ao pessoal que tá aí fazendo os tapetes, gente, é uma obra de arte, né? Muito lindo, eu acho muito criativo, né? O trabalho que os artesãos fazem, dá um trabalho, gente, dá um trabalho mesmo, hein? Esse povo tá enfrentando o frio aí dessa madrugada para fazer os tradicionais tapetes. Tá em qual avenida hoje, hein? Na Edson Henrique Pereira ou nas Jones dos Santos Neves? Bom, pelo menos Barra de São Francisco é tradição, né? Nos tapetes. Eu creio que hoje também não será diferente. Bora de cotações agrícolas, vagas de emprego no Cine, resultado de loteria. 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Vai sair uma dúzia de toco 12x14 da Norte Madeira. 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
2: Cotações agrícolas agora na Clube. Vamos começar aqui pelo Café Conilon, hein? Lembrando que a nossa fonte é com o Gabriel aqui do Espírito Santo. É fechamento de ontem, quarta-feira, dia 3. Olha o café Conilon tipo 7,8, com até 13% de umidade, 5% de broca, está sendo comercializado a R$886 a saca. Conilon tipo 7 é R$890 a saca. Conilon tipo 8 é R$880 a saca. Vamos ao café Arábica. Olha, o café Arábica saca 60 quilos está sendo comercializado a R$1.489,38 a saca. O café Robusta, R$932,97 a saca. Cotação do cacau. Olha, o cacau, a saca de 60 quilos está sendo comercializado a R$960. Vamos à cotação da pimenta do reino. Olha, a pimenta do reino está sendo comercializada a R$24,75 o quilo. Cotação do boi. Começamos aqui pelo boi gordo castrado, preço médio, aqui no Espírito Santo. É de R$306,05 arroba. Boi gordo inteiro. O preço médio de R$313,29 arroba.

0: vagas de emprego do Cine de Barra de São Francisco, comércio local. Vamos começar aqui pelas vagas do comércio local. Agora na clube são 6:14. Bom, no Cine de Barra, aliás, no comércio de Barra de São Francisco, quem segue contratando é o restaurante Varandão, tá? Contrata churrasqueiro, garçonete e ajudante de cozinha. Interessados poderão deixar currículo no balcão do restaurante, que fica ali em frente à pracinha, ali próxima à Caixa Econômica. Ou enviar no WhatsApp 279-9978-4991. E também segue contratando em Barra de São Francisco e as farmácias Reis, tá? Atenção, as drogarias Reis está contratando operadora de caixa. Interessadas poderão deixar currículo no balcão das farmácias. Quem segue contratando em Barra de São Francisco também é o Supermercado dos Tênis, que contrata operador ou operadora de caixa. Interessados poderão deixar currículo no balcão da loja ou enviar no WhatsApp 279-9947-2713. Quem também segue contratando em Barra de São Francisco é a Casa do Cloro Supermercado, hein? A Casa do Cloro contrata para vários setores da loja, com ou sem experiência. Interessados poderão deixar currículo no balcão da loja. Segue contratando também em Barra de São Francisco é o Alves Shop da Construção. O Alves contrata para vários setores da loja. Especialmente o Alves contrata ajudante, com salário da categoria, todos os direitos garantidos, direito ainda a hora extra. Segue contratando em Barra de São Francisco a Ciclolar. A Ciclolar está contratando montador de bicicletas. Quem também está contratando em Barra de São Francisco é a loja Patrícia Marques, que fica ali em frente à rodoviária, hein? Contrata vendedora com experiência em maquiagens. Interessados poderão deixar currículos no balcão da loja ou enviar no WhatsApp 27 996 20 98 81. E também está contratando em Barra de São Francisco, cadê? Ah, tá. Quem também está contratando em Barra de São Francisco, anotei, é a Stone. A Stone, que se localiza ali em cima da academia Barra Fitness, está contratando agente comercial. Vamos agora às vagas no Cine de Barra de São Francisco. 6:16 aqui no nosso Bom Dia Clube.
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0: Vamos às vagas de emprego, seguindo aqui agora com as vagas do Cine. Ó, no Cine de Barra de São Francisco, há vagas aí, ó, para ajudante de açougue. Não exige experiência. Artifício de manutenção. Não exige experiência. Auxiliar de limpeza, não exige experiência. Auxiliar de serviços de alimentação, não exige experiência. Camareira de hotel, não exige experiência. Churrasqueiro, com experiência. Coletor de resinas, não exige experiência. Estoquista, não exige experiência. Farmacêutico, com experiência. Ajudante de pátio, não exige experiência. Garçom, não exige experiência. Marteleteiro, não exige experiência. Motofrentista, não exige experiência. Operador de caixa, não exige experiência. Operador de máquina de fio, com experiência. Operador de ponte rolante, com experiência. Operador de prensa, com experiência. Pizzaiolo, não exige experiência. Polidor de granito, com experiência. Repositor de mercadorias, não exige experiência. Retocador convencional, com experiência. Agente de vendas de serviços, não exige experiência. Essas são as vagas de emprego no Cine de Barra de São Francisco. Mais informações, procure o Cine. Lembrando que as vagas poderão sofrer alterações sem aviso prévio. Vamos agora a resultado de loteria, hein? Atenção, você que fez sua fezinha ontem. Ontem, quarta-feira, tivemos sorteio da Quina. O concurso 7042. Os números sorteados da Quina foram 10, 13, 25, 36 e 60. A quina acumulou, hein? Tivemos ontem, quarta-feira, o sorteio da Loto Fácil, o concurso 3702. E as dezenas sorteadas da Loto Fácil foram 2, 3, 5, 9, 13, 14, 15, 16, 17, 18, 20, 21, 22, 23 e 25. Olha, a Loto Fácil também acumulou, hein? E deverá pagar no próximo sorteio o valor de 10 milhões. 6:19 aqui no nosso Bom Dia Clube.
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0: Bom dia! Bom dia, meu amigo João Batista, lá em Cariacica. Bom dia, PC. O PC tá ligado comigo aí na Barra do Rio do Campo, hein? Abração pra Marli, o Marim. Todo mundo ligado, hein? Olha, meu amigo Zé Bom tá informando que hoje estará atendendo lá no Bar da Cachoeira, hein?
1: Bom dia.
0: Hoje o Bar do Zé Bom estará funcionando. Feriadão, dia bacana de você visitar a Cachoeira do Zé Bom, hein? Aquele passeio maravilhoso, né? Aquela cachoeira maravilhosa. Rio do Campo é um córrego muito rico, né? Quando o assunto é natureza, né? Lindas montanhas, muito verde, muita água, muita cachoeira. E lá no Zé Pão serve aquelas porções deliciosas, né? A lambari frita é a minha preferida. E você pode levar pra lá a sua carne, tá? Pode levar a sua carne, assar lá. Tem várias churrasqueiras, gente. Tem várias churrasqueiras às margens da cachoeira, embaixo das árvores. Você pode levar a sua carne e assar numa boa lá, viu? Leva a rede, arma a sua rede também lá, fica de boa, fica sossegado. Pode levar lá a sua carne pra assar. Você pode levar também o seu arroz, o seu vinagrete, o seu

0: refrigerante, bebida não leve de espécie alguma.
1: É muito mais.
0: Bora lá na Cachoeira do Zepão? Conhece lá? No Rio do Campo, depois de Monte Sinai. Depois de Monte Sinai, você quebra a primeira. À esquerda, passou a ponte, toca reto, não tem como errar, hein?
1: É amizade.
0: Eu sou apaixonado lá com o Rio do Campo. Abraço a todos os meus amigos de Rio do Campo. É, o local é lindo.

abraço a todos os meus amigos do Rio do Campo. É, o local é lindo, gente. A gente tem mania de achar bonito, né? E é bonito realmente, né? Santa Teresa. Santa Teresa é bonito, né? Principalmente quando o assunto é turismo. Lá tem uma grande variedade, né? De opções para você em restaurantes, cervejaria, né? Restaurantes, churrascaria, né? Porque é uma cidade turística, né? Santa Teresa. Da mesma forma, Pedra Azul, né? Que fica em Domingo Martins, Pedra Azul também da mesma forma. O turismo é uma potência. E eu digo sempre que o Rio do Campo também tem esse potencial, viu? Para se tornar aí uma rota turística. Porque frio lá tem também. E tem um diferencial que lá não tem, que Santa Teresa não tem, né? Ou pelo menos tem menos, né? Cachoeiras, né? As cachoeiras do Rio do Campo é um show, né? E tem muita pedra também, né? Muita pedra, muito verde. Rio do Campo tem um potencial turístico enorme. E tem muitas propriedades rurais, tá, gente? Muitas propriedades rurais, né? O pessoal trabalhador, né? O café é o carro-chefe lá, mas tem também cacau, banana, o que mais? Né? Muitos poços, muitos peixeiros. Rio do Campo é maravilhoso. Bom, eu vou tocar mais uma música. Tá chegando aqui o Tchon Carreiro e Pardinho. Atendo o Zezinho da Balança que pediu. O Zezinho das Máquinas, aliás, né? Lá em Pavão. Olha a história da mentira aí, ó. Tchon Carreiro e Pardinho. Cuidado com a mentira. A mentira é uma miséria, né, Tchon Carreiro? O veneno da mentira. 6:23 na Cuba. Bom dia.

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0: Ótima manhã pra você de quinta-feira, 4 de junho de 2026, no Grupo Faustino de Comunicação, Rede Clube 93.7 FM Minas Gerais, 103.9 FM Espírito Santo, Rede Barra Gospel 105.9 FM Minas Gerais e 106.9 FM Espírito Santo e Rádio 13 de junho 99.7 FM Minas Gerais. Uma ótima manhã pra você em todo o norte, noroeste, capixaba, leste mineiro. E a você acompanhando o Jornal da Manhã de qualquer lugar do Brasil e do mundo, através dos sites e aplicativos de nossas emissoras.
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0: Reunião discute soluções para abastecimento de água e esgoto em loteamentos de Barra de São Francisco. Guarda Municipal recupera objetos furtados após arrombamento de loja no centro de Barra de São Francisco.
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0: Excelente manhã para você de quinta-feira. Neste momento, a temperatura é de 17 graus. A mínima prevista para hoje será de 15 graus. Temperaturas caem a partir de hoje em nossa região. A máxima será de 26 graus. De acordo com o site Clima Tempo, para hoje temos 30% de probabilidade de chuvas em nossa região. Umidade relativa do ar é de 88%, ventos a 16 km por hora.
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0: Uma ótima manhã para você de quinta-feira, 4 de junho de 2026, feriado nacional. Jornal da Manhã, na minha apresentação, jornalista Matheus Rocha. Uma reunião realizada na Câmara Municipal de Barra de São Francisco reuniu representantes da Prefeitura, Câmara de Vereadores, loteadores e da Cesan para discutir alternativas para os problemas de abastecimento de água e esgotamento sanitário em loteamentos do município. Durante o encontro, o prefeito Enivaldo dos Anjos destacou que a falta de infraestrutura de água e esgoto tem sido um dos principais obstáculos para a liberação de construções em diversos loteamentos da cidade. Segundo o prefeito, o objetivo é buscar junto à Cesan soluções que permitam avançar na regularização destas áreas e viabilizar novos investimentos habitacionais no município. O deputado estadual Mazinho dos Anjos também participou da reunião e ressaltou a importância do diálogo entre o poder público, a companhia de saneamento e os empreendedores para acompanhar o crescimento de Barra de São Francisco. De acordo com ele, os investimentos públicos realizados nos últimos anos têm impulsionado o desenvolvimento da cidade e estimulado novos investimentos na iniciativa privada, tornando necessária a ampliação da infraestrutura para atender a demanda crescente. A expectativa é que as discussões resultem em medidas que garantam mais segurança jurídica para os empreendimentos e melhores condições de abastecimento para a população.
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0: Uma excelente manhã para você nesse feriado, 4 de junho de 2026, no Grupo Faustino de Comunicação, Rede Clube, Rede Barra Gospel e Rádio 13 de junho. Jornal da Manhã, na minha apresentação, jornalista Matheus Rocha. Uma ótima manhã para você na sua casa, mesmo nesse feriado, se preparando aí para esta quinta-feira. Obrigado a você pela audiência, a você que está trabalhando também nesse feriado, vai trabalhar daqui a pouco. Desejo a todos um ótimo dia de trabalho, abençoado por Deus. A você no seu carro, no ônibus, no caminhão, obrigado pela carona. A você de todos os bairros, córregos, distritos, vilarejos, condomínios, fazendas, zona rural, você no campo, na roça, nas cidades vizinhas, a você que está aí também na panha de café nesse feriado, obrigado pela sua audiência e a você de qualquer parte do Brasil e do mundo, através dos sites e aplicativos de nossas emissoras. Todas as nossas notícias estão disponíveis no arroba Clube FM 103, nosso Instagram, é o maior portal de notícias e entretenimento de toda a região. Passando aqui pelo nosso Instagram com mais notícias, notícias

0: é o maior portal de notícias e entretenimento de toda a região. Passando aqui pelo nosso Instagram com mais notícias, notícias rápidas.
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0: Um acidente de trânsito foi registrado na manhã de ontem em Barra de São Francisco. De acordo com informações repassadas pelo capitão da Polícia Militar, capitão Prates, a colisão envolveu uma motocicleta e um veículo Volkswagen. Segundo a PM, o automóvel seguia em direção ao centro e realizava uma conversão para acessar a via de entrada da subestação, após receber preferência de passagem de um caminhão que trafegava pelo local. Neste momento, o motociclista teria realizado uma ultrapassagem em faixa contínua, manobra considerada irregular, vindo a colidir lateralmente com o carro. Ainda conforme a Polícia Militar, o condutor da motocicleta não possuía habilitação. Ele sofreu escoriações e recebeu atendimento após o acionamento do socorro. A ocorrência foi registrada pela Polícia Militar, que adotou as medidas cabíveis em relação ao acidente.
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0: Mas aqui do nosso Instagram, após matéria publicada pela equipe de reportagem da Rede Clube do Grupo Faustino de Comunicação na terça-feira, mostrando descarte irregular de lixo na rua Eliseu Divino, no centro de Barra de São Francisco, a Prefeitura Municipal informou que acionou de imediato a Secretaria de Limpeza Pública e a Secretaria de Meio Ambiente. As equipes realizaram a limpeza do local e também fizeram a notificação para evitar que o descarte volte a ocorrer no mesmo ponto. A prefeitura pede a colaboração da população para manter a cidade limpa. Segundo o município, as operações de limpeza urbana foram intensificadas, com ações diárias de capina, varrição e recolhimento de entulhos, visando melhorar a qualidade de vida da população. E para a gente fechar aqui as notícias rápidas, o nosso Instagram, @clubefm103, giro de notícias com os nossos repórteres Pedro Nascimento, Gilmar Francisco e Rodrigo Alves.
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2: A defesa do banqueiro Daniel Vorkar, dono do Banco Master, apresentou uma nova proposta de acordo de delação premiada à Polícia Federal e à Procuradoria-Geral da República. A informação foi divulgada pela CNN e confirmada pela Itatiaia. O novo material foi entregue nessa semana, poucos dias após a Polícia Federal rejeitar a primeira tentativa de colaboração. Na ocasião, os investigadores apontaram que Vorkar teria omitido informações consideradas relevantes nos documentos que foram apresentados. A negativa, inclusive, provocou mudanças na defesa do dono do Banco Master. O advogado José Luiz de Oliveira Lima, o Juca, deixou o caso e agora a defesa é composta pelo advogado Sérgio Leonardo. Agora a Polícia Federal e a PGR analisam o conteúdo da nova proposta para verificar se o banqueiro apresentou fatos inéditos que possam justificar a abertura de uma negociação para uma colaboração premiada. Na última tentativa de negociação, Vorkar teria que devolver 60 bilhões de reais para os cofres públicos. De Brasília, Pedro Nascimento.
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3: Muito bom dia, ouvintes do Grupo Faustino de Comunicação. Notícia de Goiabeira, um crime brutal. Neto mata avô em Goiabeira e diz a polícia que crime foi vingança pela morte da mãe. O jovem de 18 anos foi preso em flagrante na última terça-feira, dia 2, após matar um idoso de 78 anos no centro de Goiabeira. Segundo a Polícia Militar, o suspeito afirmou que cometeu crime por vingança por acreditar que o idoso teria participação na morte da mãe dele, ocorrida em junho do ano passado e que na época foi forjada para parecer suicídio. A vítima foi identificada como Sebastião Cândido Pereira. O autor do crime é neto da vítima. A ocorrência foi registrada como homicídio consumado. De acordo com informações da Polícia Militar, o crime aconteceu na rua São Sebastião. Testemunhas relataram que o idoso havia acabado de sair de um comércio e se preparava para subir em uma motocicleta quando foi atacado por trás. A

0: sujo de sangue e foi preso em flagrante. Questionado pelos policiais após a prisão, o suspeito afirmou que valeu muito a pena ter cometido o crime. Meu Deus do céu. O jovem foi encaminhado ao sistema prisional e permanece à disposição da justiça. O caso será investigado pela Polícia Civil. Com notícia de Goiabeira, Gilmar Francisco para o Grupo Faustino de Comunicação.
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2: Excelente quinta-feira. Foragido da justiça, suspeito de assassinato e tráfico, é preso pela Polícia Penal em Pontal do Ipiranga. Um homem de 42 anos que estava foragido da justiça, suspeito de crimes de homicídio qualificado, tráfico de drogas e receptação, foi preso na manhã desta última terça-feira em Pontal do Ipiranga, litoral de Linhares, no norte do Espírito Santo. Imagens divulgadas pela Polícia Penal mostram a prisão do suspeito, que não teve o nome revelado. Segundo a Polícia Penal, a operação foi desencadeada após informações repassadas por meio de denúncia anônima, indicando o possível paradeiro do foragido. A partir do recebimento da informação, os policiais penais iniciaram diligências e levantamentos de campo para confirmar a localização do indivíduo. Conforme a Polícia Penal, com base nos dados obtidos, a equipe de recaptura deslocou-se até um imóvel situado na rua Morobá, em Pontal do Ipiranga, onde realizou o cerco tático da residência. Após confirmação da presença do alvo no local e diante da existência de um mandado judicial aberto, policiais efetuaram abordagem e deram cumprimento à ordem de prisão expedida pela segunda vara criminal da comarca de Linhares. Conforme a polícia, uma mulher estava no imóvel, acompanhou toda a atuação da polícia e foi liberada após procedimentos de identificação. Após a prisão, o foragido foi conduzido sem lesões aparentes à 16ª Delegacia Regional de Linhares. A Polícia Penal informou que o homem tem registros criminais relacionados aos crimes de tráfico de drogas, homicídio qualificado e receptação. Com informação de Pontal do Ipiranga, Rodrigo Alves, para o Grupo Faustino de Comunicação.
3: Muito obrigado aos nossos repórteres Rodrigo Alves, Gilmar Francisco e Pedro Nascimento. Essas e muitas outras notícias estão disponíveis no arroba Clube FM 103, nosso Instagram, é o maior portal de notícias e entretenimento de toda a região.
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3: Uma ótima manhã para você nesse feriado, 4 de junho de 2026, no Grupo Faustino de Comunicação, Jornal da Manhã. Na minha apresentação, o jornalista Matheus Rocha. A atuação da Guarda Civil Municipal resultou na recuperação de objetos furtados em um estabelecimento comercial e na condução do suspeito à delegacia em Barra de São Francisco. Por volta das 22 horas, durante patrulhamento preventivo na região central, agentes da Rádio Patrulha receberam informações de uma testemunha que presenciou o arrombamento de uma loja. Segundo o relato, o suspeito quebrou a vitrine do estabelecimento e fugiu em direção ao Morro do Colina levando os produtos. Com as características repassadas, os guardas iniciaram buscas imediatas e localizaram o suspeito poucos minutos depois na subida do Morro da Teleste. Ele ainda estava com os objetos furtados. A proprietária compareceu ao local, apresentou imagens do sistema de monitoramento e reconheceu os materiais recuperados. O suspeito foi encaminhado ao Departamento de Polícia Judiciária junto com a vítima e os objetos apreendidos para as providências legais. Essas foram as nossas informações para esta manhã de quinta-feira de feriado e todas elas estão disponíveis no arroba Clube FM 103, nosso Instagram, é o maior portal de notícias e entretenimento de toda a região. Jornal da Manhã volta para você amanhã, sexta-feira, nesse mesmo horário, para o Grupo Faustino de Comunicação, Rede Clube, Rede Barra Gospel e Rádio 13 de Junho. Eu volto daqui a pouco ao vivo no feriadão com muita música para você na Rede Clube de 8 às 10 da manhã. 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Hoje também estarei 1 hora da tarde na Rádio 13 de Junho com o show da 13 de 1 até as

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Te espero também na 13 de junho, 99.7 FM. Desejo a todos uma ótima quinta-feira abençoada por Deus. Um forte abraço a todos e...

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0: con Diego Madri. Sempre.
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0: com alegria, bom dia com gratidão, bom dia com fé. Bom dia pra você, meu amigo, bom dia, minha amiga, bom dia, meu povo lindo e abençoado, bom dia, meus guerreiros e minhas guerreiras, hein? Você que tá de boa hoje, desse feriadão, tá de folga, mas muita gente trabalhando, né? Muita gente vazando na braquera pra banho de café, muita gente tacando a penha sem dó. Meus amigos taxistas ligados com a gente, muito obrigado. 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Bom dia, meu amigo JC. Tia Ana, bom dia, Mara. Bruno, bom dia. Bom dia, família Coelho.
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0: Eu trago agora os participantes aqui do nosso Big Brother Musical, hein? Primeiros classificados de Paulo e Paulina e Trio Pradadora. Essa vai pro meu amigo Telecão. 6:55, bom dia, aumenta aí.

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Ela feliz. 7:12 na Clube, bom dia. E o Inhame, como é que tá aí? Tá bom, tá enxuto? Alô, compadre Primo, alô, compadre Maria. Alô, meu povo de Boa Vista.

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2: Essa vai lá pro JC, tia Ana e todo mundo ligado aí. O Teodoro Sampaio, os quatro cantos da casa. É 7:15 na clube, tá na clube, tá bom demais. E o Yami, como é que tá aí, pessoal?

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1: Bom dia, bom dia, bom dia. Aí você ouviu aí o Teodoro Sampaio, os quatro cantos da casa. Que Deus abençoe os quatro cantos da sua casa, viu? Que Deus esteja sempre protegendo aí os quatro cantos da sua casa. 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Opa!
2: Ei, Adilson, bom dia.
1: Bom dia.
2: Hoje é Sônia.
1: Tudo bem, Sônia?
2: Jogo na asa de Gilberto e Gilmar.
1: E foi embora mesmo.
2: Meu nome aí no sorteio. De todo sorteio que você vai fazer aí. Tá na clube,
1: tá bom demais, hein?
2: Obrigado.
1: Valeu, Gessônia. Um abraço, minha querida. Bom dia pra você, Gessônia. Meus amigos de Boa Vista, Guararema, Cedrolândia. Todo mundo ligado em Nova Venécia, hein? Opa!
3: Bom dia, Batista. Nada, Gilberto Gilmar.
1: Coitado, foi embora mesmo, hein? 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Ah, até de boa hoje, vai fazer aquele churrasco, fazer aquela resenha, o Açougue Rei do Gado está atendendo, opa!
4: Bom dia, Deus Batista, que eu divido de cara as pedras, manda hoje meu esposo José, meu filho também aí, que vai ser a vitória, o Guilherme, sim, o meu carro sabe, e manda pro Wilk, o Edson Tavares, o Nilson, o Tapalhão. Ele quer participar do sorteio dos topos da Norte Madeira. E tchau, obrigado.
1: Valeu, garoto. Um abraço pra você, meu grande amigo Edmilson Rodrigues, que é daqui. Oi.
5: Bom dia, Adilson Batista. Aqui é o Lindomar.
1: O Lindomar, tá bom?
5: Adilson Batista, manda um abraço pra esse povo maravilhoso, pro Santo Luzia, que todo mundo produz o programa nesse momento.
1: Obrigado.
5: O Radinho Dome no canto da cama. Espera o programa chegar de manhã e à tarde.
1: Obrigado, Lindomar.
5: Não ninguém não, hein?
1: E aí, irmão?
5: Aí, Batista, manda um mudo amar Batista pra mim. Entendeu? É. Qualquer uma deles.
1: Tá beleza.
5: Chumo na asa aí de Gilberto e Gilmar.
1: Foi embora mesmo, hein? Valeu, Lindomar. Um abraço pra você. Muito obrigado aí pela participação, hein?
5: Eu quero concorrer o quadro de latão, o 5 litros de gasolina e o vale lá do açougue do Rei do Gado.
1: Tá concorrendo, tá bom, Lindomar? Um abração pra você. Todo mundo ligado em toda a nossa região, gente. É o Bom Dia Clube. Com muito prazer, com muita alegria, como sempre, muita gratidão. Juntinho com você aqui todas as manhãs, hein? Meu amigo Sérgio tá pedindo aqui, João Mineiro Marciano, as paredes azuis. Ê, Sérgio, manda bom, hein? Vou atender, tá bom, campeão? 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Opa!
6: Bom dia, meu amigo Adilson Batista, tudo bem?
1: Tudo bem.
6: Netanyahu, que é Rosângela Nouri da Colina.
1: E Rosângela?
6: Quintou, né, com feriadão.
1: Quintou, graças a Deus,
6: amigo,
1: né?
6: Passa uma música top pra nós, coloca meu nome no sorteio do... Posto F1, sai pra uma antena e se tiver algum sorteio, se põe pro meu nome, por favor, tá na clube, tá bom demais.
1: Vai pouco, hein? Valeu! 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Opa, oi!
0: Sérgio Leja Alegre, manda aí uma música boa pra nós. Quem tá na clube tá bom demais. Eu quero participar do curso F1 lá, no clube dessa igreja. Põe aí pra nós, põe na cubuca aí. Quem tá na clube tá bom demais.
1: Tá bom demais, Júlio César.
0: Batista.
1: Bom dia, garoto. Um abraço pra você, hein? Valeu, bom dia, Delsane, ligadinho comigo em Águia Branca, né? E dá ligadinha também comigo, minha amiga Mari, lá no 16 de abril. Oi, Mari, bom dia, minha querida, ótima quinta-feira pra você, tá bom? Obrigado aí pela sua audiência de sempre, Deus te abençoe, minha querida. Opa!
7: Você gostaria que... Ei, Adilson, bom dia, quero participar do sorteio, quero ganhar gasolina do posto F1, hein?
8: É possível.
7: E oferecer a próxima música pra todos os ouvintes.
1: Ah, beleza, abração, Ivanildi. Oi!
9: Bom dia, meu amigo Adilson Batista, uma ótima quinta-feira e um feriado pra você e todos os ouvintes. Aqui é o Thiago, tamo na pega, aí, ligado na clube.
1: Valeu, Thiagão.
9: Você toca pra nós aí, vaqueiro desprezado. Valeu, meu amigo. Coloca o meu nome no sorteio aí, tamo junto. Uma quinta abençoada pra todos nós.
1: Valeu, Thiagão, um abraço, seu parceiro, bom dia. Opa!
10: Bom dia, Adilson Batista, que é a Jacira, que vai apresentar a Una.
1: Oi, Jacira.
10: É, quer participar do todo sorteio que tiver aí, fazendo favor? Coloca o meu nome aí no sorteio, manda uma música boa pra nós. Tá na clube, tá bom demais.
1: Coloquei você na cumbuca, tá bom, Jacira? Tá na cumbuca. 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
1: Maria, lá no Miracema, Dona Maria, um abraço. Ela foi gravar um áudio, mas ela tá perto, coladinha com o rádio, hein, Dona Maria? Amado Batista, tempo perdido. Alô, minha amiga Lindaura. Ô, Marcão, bom dia, Marcão. Ô, Zé Luiz, bom dia. Bom dia, Valdeci.

Bom dia, minha amiga. O Ney tá ligadinho, Miguel Gabriela. Bom dia, Ney. Bom dia, Eva. Minha amiga Cláudia, lá em Bom Destino, é Cláudia. Bom dia. O Pedrinho Fioróis tá ligado. Bom

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4: Oi! Bom dia, Rios, tudo bem? Deus abençoe você, os ouvintes da rádio. Quero mandar uma música especial pro meu esposo de Sione, os sons do táxi. Deus abençoe a todos, em nome de Jesus.
2: Michael, abraço, irmão, boa viagem, de Coporanga, né? Vai com Deus. Essa vai minha amiga Liquinha, viu, Luciene, hein? Ô, Mato Grosso e Matias e Leonardo, falso juramento.

0: aniversário da mulher que manda no Zé Pão, hein? Você sabe quem manda no Zé Pão, né? Fala, Luz, parabéns, Luz. Deus te abençoe, minha amiga. Muita saúde, muita luz, muita paz, muitos anos de vida, hein?
1: Volta pra mim.
0: E o Zé Pão, me diga uma música, duas metades. Toquei agora há pouco, hein? Ah, 7h51. Adeus, Rocha, chegamos de fazer companhia, hein? Fiquei te devendo, me perdoe. São muitas mensagens, a gente às vezes não consegue, tenta, mas não consegue atender todo mundo, tá? Fiquei te devendo, me perdoe, tá bom? Cobre o Matheus Rocha a seguir. Hoje feriadão, mas nós estamos aqui na clube te fazendo companhia, hein? Quem ganhou aqui hoje 5 litros de gasolina do Poço F1 na saída pra Mantena foi o Pedro Fiorotti, hein? Atenção, Pedro Fiorotti ganhou 5 litros de gasolina do Poço F1 na saída pra Mantena. Pode passar lá e abastecer. Ô, Fran, bom dia, Fran. Não consegui te atender, tá, Fran? Não vai dar tempo. Cobra o Matheus aqui, tá bom? Alô, Marizete. Gente, que todo mundo com Deus. Ótimo, ótimo feriadão a todos, sabe? Eu vou estar de plantão, tá? 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As crianças estão querendo

0: sobrevivente. Meu amigo Matheus Rocha, bom dia!
1: Bom dia, meu amigo Adilson Batista, bom dia, ouvintes da clube. Tô chegando, me faz companhia até o meu dia, vem comigo.
0: Cola que é sucesso, a clube não para, valeu gente, eu volto às 16, se meu pai do céu permitir, tá bom? O nosso batidão sertanejo, hein? Com sorteio de prêmios pra você e uma festa no seu rádio.
2: Rebobina.
0: Eu amo vocês, tchau, obrigado.
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0: Bom dia, bom dia, bom dia, bom dia, meu Brasilzão lindo, bom dia, meu povo amado e querido, tô chegando, feriadão de Corpus Christi, quinta-feira, 4 de junho de 2026, 8h05, MR na área, Matheus Rocha pra te fazer companhia a partir de agora, vamos juntos até o meio-dia. Você sintonizado comigo em 103.9 FM, Barra de São Francisco, todo norte, noroeste, capixaba. A você sintonizado em 93.7, Mantena, Minas Gerais e o leste mineiro, Brasil e o mundo de audiência, Clube FM 103.com.br. Avisa aí que o MR chegou para comandar mais uma edição especial do nosso Alô Clube.
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Excelente manhã pra você, um ótimo feriado pra todo mundo sintonizado com a gente. Bom dia, bom dia, bom dia, bom dia pra minhas amigas lindas, maravilhosas, minhas companheiras de todas as manhãs, minhas guerreiras, amigas, donas de casa. Um beijo no coração pra você que tá começando aí mais um dia de trabalho, trabalhando também no feriadão, igual aqui o Grupo Faustino de Comunicação. Todo mundo trabalhando nesse feriadão. Bom trabalho pra você, Papai do Céu abençoe. A você que tá sintonizado comigo aí no seu carro, tá no ônibus, tá no caminhão. Obrigado pela carona, meus amigos taxistas. Esses também não param, não, hein? Sempre sintonizado com a gente, trabalhando. Obrigado aí pela companhia, meus amigos caminhoneiros, motorista de aplicativo, galera das entregas. Você sintonizado comigo em todos os bairros, córregos, distritos, vilarejos, condomínios, fazendas, zona rural, você no campo, na roça, você na panha de café, vamos juntos, hein? E a partir de agora, você é o convidado a participar comigo, 27995247575. Além do prêmios para você que nesta manhã tem cartela aqui da terceira festa beneficente da Associação de Moradores do Cristo Rei em Águia Branca. Cartela aqui, o valor dessa cartela R$120, hein? 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

0: quer ganhar, concorrer aí a 4 motos, R$10.000 e 10 sorteios de R$600 também pelo número da cartela. 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Eu sorteio aqui o Marmitex do Pepitos Petiscaria e Restaurante, valendo pra você também. Amanhã tem sorteio de R$100 em vale compras do Mercadão Infantil. É só participar. 27995247575. 8h08. Bom dia, bom dia, bom dia! Está no ar o seu querido programa Lô Clube, para levar até você muita música, alegria, informação e uma mensagem de fé para aquecer o coração nesse feriado especial de Corpus Christi. Hoje é um dia diferente. Um dia para desacelerar um pouco a correria da vida e lembrar da importância da fé, da gratidão e da presença de Deus em nossa caminhada. Vivemos dias tão corridos que muitas vezes nos esquecemos de agradecer pelas bênçãos mais simples. Pela vida, pela família, pela saúde, pelo trabalho e pelas oportunidades que recebemos todos os dias. Corpus Christi nos convida a refletir sobre o amor de Deus, sobre a esperança que nos sustenta e sobre a importância de mantermos nosso coração ligado às coisas que realmente têm valor. Talvez você esteja passando por alguma luta, talvez existam preocupações que tiram o seu sono. Talvez você esteja esperando uma resposta, um milagre ou uma porta se abrir. Mas nessa manhã eu quero lembrar você que Deus continua cuidando de tudo. Nada escapa aos olhos do Senhor. Nenhuma lágrima passa despercebida. Nenhuma oração fica sem ser ouvida. Por isso, aproveite esse dia para renovar a sua fé, descansar o coração e acreditar que Deus está preparando algo especial para a sua vida. Que esse feriado seja repleto de paz, de união, proteção e bênçãos para você e toda a sua família. Agora vamos falar com Deus. Senhor, meu Deus e meu Pai, nesta manhã de Corpus Christi, nós nos colocamos diante da tua presença com um coração cheio de gratidão. Obrigado, Senhor, pelo dom da vida. Obrigado pela oportunidade de acordarmos mais um dia. Obrigado porque até aqui o Senhor nos sustentou, nos protegeu e nos guiou pelos caminhos da vida. Pai, neste momento eu quero apresentar cada ouvinte da Clube FM, aquele que está feliz e também aquele que está sofrendo, aquele que está celebrando conquistas e também aquele que está enfrentando batalhas silenciosas. Senhor, visita agora os corações aflitos, abraça quem está chorando escondido, fortalece quem está cansado de lutar, renova as forças de quem pensa em desistir. Pai, derrama a tua paz sobre os lares, que haja amor onde existe conflito, que haja perdão onde existe mágoas, que haja esperança onde existe desânimo. Visita os enfermos e leva cura. Visita os desempregados e abre portas. Visita as famílias e derrama proteção. Que nesse feriado possamos sentir a tua presença de forma especial. Que possamos lembrar que não estamos sozinhos. Que possamos confiar que o Senhor continua escrevendo a nossa história, mesmo quando não entendemos caminhos. Pai, segura nossas mãos. Guarda os nossos passos, protege os nossos filhos, nossos pais e todos aqueles que amamos. Livra-nos de todo mal, de todo acidente, de toda tristeza. E que ao final desse dia possamos olhar para o céu e agradecer, porque o Senhor esteve conosco em cada momento. Nós entregamos nossas vidas, nossos sonhos e nosso futuro em tuas mãos. E confiamos que os melhores dias ainda estão por vir, em nome de Jesus. Amém. Amém, meu amigo. Amém, minha amiga. Feliz feriado de Corpus Christi. Está no ar o nosso Alô Clube, fazendo parte da sua manhã com fé e esperança, muita alegria e muita música boa. Primeira de hoje, PH e Michel, Dona Onça.
1: Ô, Michel, não vai ficar pra tomar uma depois.

ótima manhã pra você, 8h21. Bom dia!

Tá na Clube Tá Bom Demais, a rádio que toca muito mais música pra você. Diego e Vitor Hugo, beijei a cura. 8h30, que sequência, hein? Música atrás de música pra você, sintonizado comigo aqui na número 1 em toda a região. 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

0: 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Eu falei aqui que teria janta hoje, não, hoje vai estar aberto de 10 horas até as 14 horas, corrigindo para você então, o Pepitos Petiscaria e Restaurante vai estar aberto para almoço hoje de 10 até as 14 horas, não vai abrir devido ao feriado e à procissão que é o horário, tá bom? 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
0: Leandro e Leonardo, desculpe, mas eu vou chorar. Bom dia.
2: Bom dia, Leandro.

Tá na Clube Tão Bom Demais, a rádio que toca muito mais música pra você. Que sequência, hein? Daniel, César Menotti e Fabiano, Fogo de Amor. 10 minutos voltando para as 9 horas da manhã, vou pro break. Daqui a pouco eu volto trazendo muito mais música pra você. Não saia daí.

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4: Ótima manhã pra você, de volta aqui no nosso Alô Clube, manhã gostosa, maravilhosas, esse feriadão, quinta-feira, 4 de junho de 2026. MR por aqui, Matheus Oste, faço companhia até o meio-dia, girando muita música boa no seu rádio. Tá chegando Anderson Nogueira com Michel Teló, pode me chamar, bom dia.
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Tá na Clube, tá bom demais. É a rádio que toca muito mais música pra você, animando o seu feriadão de quinta-feira. Antony Gabriel, do jeito que o Capes gosta. 9:24, break comercial. Já já eu volto com a última sequência do Alô Clube. Não saia daí.

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0: última de hoje aqui do nosso Alô Clube, Augusto Attili, Zíper de Shortinho, 10 minutos faltando para as 10 horas da manhã, agradecendo a você pelo carinho, pela sua audiência, é o nosso Alô Clube, volta para você amanhã, para você 8 da manhã aqui na número 1 do seu rádio, no oferecimento especial da Casa do Cloro Supermercados, aberta normalmente nesse feriadão aqui na Rua Mineira, aqui do 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Deixa eu mandar um alô aqui pra galera que tá sintonizada comigo. Bom dia aqui pra Cíntia de Mantena, obrigado pela audiência. Minha amiga Mara, bom dia, Mara.
1: Bom dia, meu amigo Matheus Rocha, tudo bem com você, Matheus?
0: Joia, e você?
1: Graças a Deus, tudo bem comigo. Eu tô nesse feriadão aqui também, na panha do café também, apanhando um cafezinho aqui, né? Mandar um alô para todos que está ligado, né? Não pode faltar clube, porque tá na clube, né, Matheus? Com certeza tá bom demais.
0: Tá bom demais, minha amiga. Bom dia para você. Oi, bom dia.
2: Bom dia, Matheus Rocha. Tudo bem com você, amigo? Faça a música de Gustavo Lima e Zé Elias, Volte Amor. Ofereço essa música para todos os ouvintes, Barra São Francisco, Poporanga e Ataleia. Aqui é o Vitor, da Fazenda Santa Luzia. Tá no clube, tá bom demais. Valeu, valeu.
0: Valeu, irmão. Abraço, Vitor. Obrigado pelo carinho, muito obrigado pela audiência. Maria das Graças, Barra Sapucaia, bom dia.
3: Matheus, bom dia, tudo bom? Que é Maria das Graças Rodrigo da Barra da Sapucaia. Quero ganhar esses R$100 do Mercadão Infantil. Bota meu nome no sorteio, tá bom?
0: Tá joia, minha amiga. Obrigado pela audiência. Oi, bom dia.
4: Bom dia, MR. Ótima quinta-feira pra você e todos os ouvintes. Aqui é Thiago de Mantena. Queria participar do sorteio. Coloca meu nome no sorteio aí, se possível. Toca pra nós aí, 9010 com Maiara e Maraíza. Valeu, meu amigo. Tamo junto.
0: Valeu, meu amigão. Abraço, Thiago. Toda a galera de Mantena, também em Mantena aqui, ó. Bom dia, MR. Jaci Maria de Mantena, quero participar do sorteio.

0: toca a música pra mim da Maria Tavares. Obrigado, ótimo feriado pra todos. Mas valeu, obrigado, Jaci Maria de Mantena, Rosiane de Vila Palmares, ao Washington, tá ligado comigo também em São Gabriel da Palha. Um abraço pra todo mundo de São Gabriel da Palha. Alô, Ivaninho de Justinópolis, bom dia.
1: Ei, Matheus, bom dia. Eu quero participar do sorteio da Marmitex e também do Pepitos, né? E também quero participar do sorteio do Bingão.
0: Valeu, Ivanil de Justinópolis, tá ligada com a gente. Bom dia, Matheus Rocha. É a Sandra Maria de Mantena. Quero participar do sorteio. Obrigado, ótima quinta-feira pra todos. Alô, Sandra Maria. Galera do bairro Vila Nova, em Mantena. Rosilene de Tabirinha, bom dia, minha amiga.
2: Ei, Matheus, bom dia, bom dia. E aí, tudo bem?
0: Joia, e você?
2: Matheus, estou aqui te ouvindo. Manda música aqui pra mim, eu ofereço pra todos os ouvintes e pra vocês da rádio. E uma quinta-feira abençoada pra você, tá bom, Matheus? Fica com Deus.
0: Fica beijo. Com Deus, minha amiga. Beijão no coração, obrigado pela audiência. Oi, bom dia.
3: Bom dia, Matheus Rocha, aqui é a Cirlei de Mantena, do Santos Prate 2. Quero participar do sorteio, tá? Um bom dia, um abraço, valeu.
0: Obrigado, Cirlei, Santos Prates 2, a sintonia Mantena, só da Clube FM. Oi, bom dia.
4: Bom dia, Matheus Rocha. Quero participar do sorteio aí. E perguntar a você se você tem aquela música do Alan Aladim, Liguei Pra Dizer Que Eu Te Amo. Se você tiver, puder passar pra mim, aí vou agradecer você. Aí eu quero oferecer, principalmente para meu marido e meu genro, meus filhos e para todos que estiver ouvindo, para você.
0: Obrigado, minha amiga Creuza. Obrigado pelo carinho, pela mensagem aqui, pela participação. Oi, bom dia.
5: Bom dia, Matheus Rocha, que é a Dalva Leite de Mantena. Quero participar do sorteio também.
0: Tá participando Dalva Leite de Mantena. Beijo no coração. Oi, bom dia.
6: Oi, Matheus, bom dia. Aqui é a Amanda da Vila Piranga. Coloca o meu nome no sorteio do bingo.
0: Coloco.
6: E uma boa quinta-feira, um bom feriado a todos.
0: Valeu, Amanda, Vila Piranga, Elisângela, minha amiga Onofre, Elisângela Onofre do Rio do Campo. Beijo no coração, minha amiga. Obrigado pela audiência. Oi, bom dia.
7: Oi, Matheus, bom dia. Tudo bem?
0: Joia. Sou o
7: Smack da Vila Luciene. Quero participar do sorteio do bingão de Águia Branca, tá bom? Beijo, bom trabalho.
0: Beijo, minha amiga. Obrigado pelo carinho a todo mundo da Vila Luciene. Maria Luísa, bom dia.
8: Bom dia, Matheus Rocha. Eu quero participar desse sorteio aí dos R$100 e da cartela, tá? Maria Luísa.
0: Valeu, Maria Luísa. Oi, bom dia.
9: Bom dia, Matheus. Aqui é Lima do Corvo do Feijão. Ô, Matheus, toca pra mim Silvano Salles, Anjo Bom, se for possível. Coloca o meu nome no sorteio aí e ofereça a música pra todos os ouvintes. Para todos que gostarem da música. E fica com Deus. Que Deus o abençoe grandemente sua vida, tá?
0: Amém.
9: Continua assim. Programa maravilhoso.
0: Obrigado, minha amiga Nilza Cardoso. Beijo no coração. Obrigado pela audiência. Olha, Marmitex do Pepitos, quem tá levando aqui, ó. Alô, Ivanilde. Ivanilde do bairro Justinópolis. Pode passar lá no Pepitos e retirar sua Marmitex, tá bom? Telefone final 4577. Daqui a pouco eu volto com o nosso Clube do Fã. Não saia daí.
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0: Bom dia, meu Brasilzão lindo, bom dia, meu povo amado e querido, no ao nosso clube do fã especial desse feriadão, quinta-feira, 4 de junho 2026, seu amigo MR por aqui, Matheus Rocha, te faço companhia até o meio-dia em 103.9, 93.7, para você de qualquer parte do Brasil, do mundo, acompanhando no nosso aplicativo e também no nosso site. Vem comigo, é muita música boa para animar o seu feriadão, para você na sua casa, de boa, curtindo a nossa programação, para você que tá trabalhando também, ótimo dia de trabalho, galera que tá no carro, obrigado pela carona, onde quer que você esteja, obrigado pela sua companhia.
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1: Clube 10 e 17, bom dia.
2: Autorizado, hein?

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3: Você já deve ter ouvido ou lido muitas vezes a frase Jesus te ama. É uma frase tão usada, tão falada, tão escrita, tão divulgada. Mas você já parou para pensar no significado dessa frase? Tudo bem, você já sabe que Jesus ama você, não sabe? Sabe? Sabe mesmo, porque Jesus ama você. Sabe disso? Jesus amou você antes da fundação do mundo, antes que você existisse. Jesus amou você. Ele amou sendo completamente Deus e completamente homem. Jesus ama tanto que morreu por você. Ele não morreu por você sendo Deus. Ele morreu por você sendo homem. Ele viveu por você. Ele sofreu por você. Por amar você. Quando você nem havia nascido. Ele te amou. Ele te ama. Mas por que tudo isso? Por que tanto amor? Por que tanto sofrimento? Por que foi preciso que Jesus morresse por você? Para você ter vida. Mas não essa sua vida que você vive. Mas para você ter vida eterna. Ele sofreu o que era para eu e você termos sofrido em seu lugar. Ele deu a vida dele para que você tenha vida. Agora consegue entender por que Jesus ama você? Não, não há argumento, não há explicação. Sempre vamos perguntar, mas por quê? O amor de Jesus por você é um amor tão grande, mas tão grande, que a Bíblia, que a palavra de Deus, diz que esse amor excede todo entendimento. Não tente entender o amor de Jesus por você. Apenas viva esse amor. Quem mais amaria você dessa forma? Seus pais? Seu companheiro ou companheira? Você mesmo? Ele, Jesus Cristo, ama muito mais. É único em amor, em excelência e em salvação. No amor de Jesus há salvação. Muitos outros podem até amar, mas nenhum outro pode salvar você. Vem cá. Algum outro morreu e ressuscitou? Jesus ama tanto a ponto de morrer por você, para salvar você. Ele morreu por você, sim, mas ele ressuscitou e hoje ele vive e está pronto para receber você. Entregue sua vida, seu coração, seus caminhos, seu amor para Jesus. Faça sua vida valer a pena. Você vive para quê? Você veio de onde? Você vai para onde?

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2: Clube 10:45, bom dia. Um abraço, bom dia pra você sintonizado. Alô, Marcione, bom dia, bom dia, bom dia. Trabalhando e ouvindo a Clube.

nas minhas gavetas, Danilo e Davi, pra você no feriadão especial aqui do nosso Clube do Fã, 5 minutos faltando para as 11 horas da manhã, a rádio que toca muito mais música pra você. Vou pro break, hein? Já eu volto trazendo muito mais, não saia daí.

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0: YouTube tá bom demais. Daí o som do Cleiton e Romário, Zé Neto e Cristiano, Não Namora, 11 horas e 15 minutos, quinta-feira, tem o nosso quadro. Olha, bom dia pra você, minha amiga, que tá aí na sua casa. Feriadão tá de boa, né? Tem muita gente trabalhando também no feriado. Pra você que tá aí no seu carro, obrigado pela carona, sintonizado com a gente em 103.9 FM, pra Barra de São Francisco, todo o norte, noroeste do Espírito Santo. Alô, você em 93.7, Mantena, Minas Gerais e todo o leste mineiro. A você também no nosso site, nosso aplicativo. Seja bem-vindo a mais um quadro, ao nosso quadro, né? Consulta no rádio com o doutor Raney Matos. Bom dia, doutor, tudo bem?
1: Bom dia, Matheus. Tudo bem?
0: Tudo ótimo.
1: Graças a Deus, tudo certo? Feriado?
0: Feriado, estamos aqui, a rádio não para, é 24 horas, é igual vocês mesmo, né? Vocês não param também, né? Os médicos não param e não podem parar, né?
1: Exato, é. Às vezes num contexto de consultório, isso, a gente consegue tirar uma folguinha, mas o hospital tá ali, o paciente precisa, né? Tá internado, às vezes final de semana, feriado, incansáveis dias aí que a gente trabalha, incontáveis dias.
0: E o tema para hoje, doutor, qual que vai ser?
1: É, hoje a gente preparou para falar sobre feridas, né? Então, ferida na perna, uhum, é uma demanda muito grande no consultório. Eu acho que é um tema que as pessoas têm curiosidade.
0: Boa, então a primeira pergunta vai ser essa aqui, ó. Quando uma ferida na perna, doutor, deixa de ser algo simples e passa a ser motivo de preocupação?
1: Eu vou provavelmente ser, com certeza, viveu o que eu vivi também, de jogar bola na rua e tirar, uhum, a tampa do dedão.
0: Ih, demais, meu Deus do céu.
1: Vai chutar a bola, chuta uma pedra, chuta o chão.
0: Quem nunca?
1: Então, aquilo com uma semana tava normal, a gente, uhum, já tava jogando bola de novo.
0: E depois,
1: né,
0: tava machucando de novo.
1: De machucar de novo. Então, essas feridas simples, assim, do dia a dia, traumáticas, que você caiu de bicicleta, uhum, teve algum trauma ali superficial, isso tem que cicatrizar em até 14 dias, obviamente dependendo do tamanho, né? Mas tem que cicatrizar em até 14 dias. Se passa desse tempo, a gente começa a preocupar. Uhum. E tem algumas populações, alguns pacientes que isso se torna mais relevante, principalmente nos pacientes idosos, nos pacientes diabéticos e nos pacientes que têm histórico de tabagismo, de fumar, porque isso tudo prejudica a circulação.
0: Aí já vai demorar um tempo maior.
1: Exato, tende, uhum, a demorar mais.
0: Perfeito, perfeito. Quando ou quais são as causas mais comuns de feridas que não cicatrizam, doutor?
1: Já puxando um pouquinho da última resposta aí, problemas de circulação, uhum, então, tanto problemas venosos, né, problema de varizes, causa ferida nas pernas, a má circulação, que é a doença arterial, uhum, também causa ferida nas pernas, que não cicatrizam. A gente tem uma porcentagem menor aí de feridas que são relacionadas a algumas doenças autoimune, né, reumatológicas, uhum, que também podem acontecer e ter alguma dificuldade de cicatrizar.
0: É normal, então, uma ferida, doutor, permanecer aberta por semanas ou meses? Ou não é normal? Não é normal.
1: Não é normal.
0: Não é normal.
1: Por vezes, anos, né? Tem alguns, uhum, pacientes aí, não sei se você já viu alguém ou conhece alguém que faz aqueles curativos diariamente, uhum, em unidade de saúde por anos. Então, é geralmente relacionado a doenças, a doença venosa ou uma úlcera venolinfática, né?
0: E tem como identificar se uma ferida está relacionada a problemas vasculares, doutores?
1: Para a população em geral, se existe esse histórico de tabagismo, se, uhum, a ferida ela demora, tabagismo, diabetes, né, ou é um paciente idoso, uhum, se a ferida ela demora mais do que 14 dias para cicatrizar, ou tem sintomas importantes, saída de secreção, dor forte, tudo isso, uhum, deve sim buscar atendimento.
0: E as pessoas que está falando de varizes, né, tem mais risco de desenvolver essas feridas também?
1: Tem sim. A taxa de progressão das varizes, que é um paciente que só tem as veias saltadas nas pernas, uhum, evoluir para ferida dentro de um período de mais ou menos 13 a 15 anos, chega a 30% mais ou menos. Então, um paciente que tem varizes, ele está sim sob risco de desenvolver uma ferida.
0: Perfeito. Tocamos também no diabetes, né? Diabético. Por que os diabéticos precisam ter tanto cuidado com feridas, doutor? Por que esse cuidado maior?
1: O diabético, ele é uma população muito específica, né? A gente, uhum, sabe que o diabetes em si, ele causa uma imunossupressão, uma predisposição maior a infecções. Existe uma neuropatia diabética, que é o quê? O paciente diabético, ele não sente tão bem o pé.
0: Uhum.
1: Então, sempre durante as orientações que nós fazemos nos pacientes que não tiveram ou tiveram a ferida e cicatrizou, é para ter muito cuidado. Então, às vezes, uma pedrinha no sapato que não olhou ali pode causar uma ferida, essa ferida levar até uma amputação do pé ou do dedo, né?
0: E tem algum sinal aí que indica que esse paciente diabético deve procurar ajuda imediatamente?
1: Ó, qualquer ferida no pé num paciente diabético, uhum, deve procurar o quanto antes, porque a evolução é muito dramática, muito rápida. Tem pacientes que às vezes em 1-2 dias saem de uma situação de uma feridinha no dedo, uhum, para uma infecção extensa no pé.
0: Boa, esse é que eu ia perguntar agora, os sinais de alerta, né? Quais sintomas mostram que uma ferida está infeccionada, doutor?
1: É, a gente tem sinais clássicos aí de infecção, né? Que é a vermelhidão, a, uhum, dor, o inchaço, saída de secreção. São sinais bem clássicos aí de infecção. Então, isso que deve se atentar.
0: E existe risco de uma ferida, doutor, causar complicações mais sérias?
1: Existe sim, eu já pontuei aqui, né? É de mutilação, que seria, uhum, amputação do pé, da perna. É, isso não acontece, pra ser bem sincero com você, não acontece um paciente com doença de varizes. Eu, uhum, vi isso uma vez na minha vida. Amputação por varizes. No diabético e no paciente que fuma, sim. Mas é muito mórbido, então traz um impacto na qualidade de vida, no dia a dia, muito grande ter uma ferida na perna.
0: E doutor, tem diferença entre uma ferida no homem, numa mulher, a cicatrização, ou demora mais ou menos, ou não faz diferença?
1: Não tem diferença, não tem entre diferença. Os sexos, não.
0: Perfeito. Os tratamentos, doutor, quais são os tratamentos mais modernos para feridas de difícil cicatrização?
1: Bom, nós temos diversos tratamentos, a gente sempre divide o tratamento no tratamento da causa base. Uhum. Então, se o paciente ele tem um problema de varizes e tem uma ferida, ele deve fazer um exame de Doppler, identificar se tem uma trombose, se tem um problema na veia safena, por exemplo, para ser, uhum, submetido a um procedimento específico. Os cuidados locais de ferida, porque nós sabemos que a ferida, para cicatrizar, ela precisa de um ambiente otimizado. Uhum. Então, tem diversos profissionais aí na cidade. Você está duas profissionais aqui que eu trabalho muito frequentemente, que é a enfermeira Pauline, a enfermeira Luciana, que fazem trabalhos de cuidados locais na ferida, né? Existem tratamentos mais novos, uhum, como laser, a laser terapia para feridas, e diversos outros que impactam aí positivamente na cicatrização.
0: O doutor, uso de pomadas sem orientação médica pode atrapalhar ou ajudar a recuperação?
1: Não deve ser feito.
0: Não, né? Deve ser feito.
1: Não deve ser, uhum, feito. A gente sabe que pomada ainda é um medicamento, saiu ali da farmácia, pode ter um impacto positivo, mas, uhum, geralmente tem um impacto negativo. O pior é quando se usam artifícios de conhecimento popular, que não que eu seja contra o conhecimento popular, uhum, né? Então a gente sabe que, por exemplo, a babosa, hoje existe uma pomada que a gente usa no dia a dia, que ela vem do extrato da babosa. Mas você pegar a babosa in natura, na natureza, colocar em cima da ferida, isso traz alguns riscos, né? Porque, uhum, a gente sabe que tem bactérias, né? Tudo isso daí que pode impactar.
0: E tem caso, doutor, que é necessário um procedimento cirúrgico também? Acontece?
1: Frequentemente. Uhum. As feridas, elas... A ferida bonita é aquela ferida vermelhinha que tá caminhando para cicatrizar. Mas se tem um material mais amarelado, escurecido, a ferida vai precisar de um debridamento, que é tirar esse material para favorecer essa cicatrização.
0: Perfeito. Vamos falar aqui dos idosos também, da prevenção. Por que que as feridas, doutor, costumam ser mais frequentes em idosos? Ou é mais frequente mesmo? São duas perguntas.
1: É mais frequente. É mais frequente nos idosos por características de envelhecimento da pele. Uhum. O idoso, ele tem uma pele mais frágil, né? Então, machuca com mais facilidade. Essas doenças, diabetes, problemas de circulação, são doenças que estão totalmente relacionadas à idade. Com envelhecer, elas se tornam mais prevalentes. Então, por isso que no idoso é mais frequente.
0: O que pode ser feito, eu tenho certeza que o ouvinte quer fazer essa pergunta, o que pode ser feito para prevenir o surgimento dessas lesões?
1: Nos pacientes que estão sob risco, paciente diabético, tabagista, todos esses que eu já citei, uhum, deve-se ter muito cuidado para não machucar o pé. Então, às vezes, o paciente da zona rural, que tem costume de andar ali na roça de sandália, tomar bastante cuidado. Porque às vezes ali um espinho, uma pedrinha, um prego, pode impactar negativamente aí na ferida.
0: Perfeito. 11 horas e 25 minutos é o nosso quadro aqui.
1: Só 10 minutos nós estamos falando?
0: Hã? Mas
1: Nossa, mas rendeu bem, hein?
0: Tá bom demais. Vamos continuar. Eu vou dar essa pausa aqui para você falar aí para os nossos ouvintes, né? Todo mundo tá sintonizado com a gente, da sua rede social, do telefone, para você fazer aquele comercial para você também. Ah, e a gente continua com as perguntas, doutor. Perfeito. Fica à vontade.
1: Então, Matheus, nós estamos aqui na cidade, né? Atendendo angiologia, cirurgia vascular. Demandas relacionadas a varizes, doença tanto funcional, dor, peso, cansaço nas pernas, doença estética, incômodo com o aspecto das varizes. Nosso consultório é ali no Instituto Oral, fica ao lado do Sicredi, próximo à loja Universal, no Posto Ouro Verde ali.
0: No centro ali mesmo.
1: No centro, tá meio difícil de parar, né? Mas, tudo bem.
0: E como é que faz para marcar uma consulta, doutor?
1: Para agendar a consulta, a gente tem um telefone, que é o WhatsApp. Que é o 27 997766584.
0: É bom repetir.
1: 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E tem a nossa rede social, que é o Instagram, dr.ranematos, R-A-N-E.

0: 3251-6584. E tem a nossa rede social, que é o Instagram, dr.raneymatos, R-A-N-E-Y, Matos com T só.
1: Ah, como é que é? Repete, Bruno.
0: É dr.raneymatos, R-A-N-E-Y, Matos com T só. E lá nós compartilhamos diversos vídeos ali sobre problemas vasculares em geral e outras doenças.
1: Perfeito. Agora sim, vamos continuar também aqui com mais perguntas ou outras perguntas. Doutor, qual foi o caso mais grave de ferida na perna que o senhor já acompanhou?
0: Tem diversos casos graves. Né? Semanalmente eu trabalho com isso. Obviamente, alguns foram para amputação, então eu vou trazer aqui um caso de ferida muito extenso que a gente teve um desfecho positivo, né? Então, era um paciente de uma região ali próxima a São Mateus, que nós tratamos ali no Hospital São José em Colatina. Ele tinha um problema de circulação, tinha uma história de diabetes, tabagismo, e além disso, era um paciente que ele era soro positivo, não tratava muito bem. Então, tinha tudo para ter uma infecção muito complexa ali. E realmente ele teve, nós tratamos ele, tratamos a circulação, a infecção. Era uma ferida muito grande, quase que circunferencial na perna, e esse paciente melhorou e cicatrizou essa ferida, né? Com todos os tratamentos adequados, obviamente. Então foi um caso que me marcou bastante, porque tudo trabalhava contra.
1: Ah, sim.
0: Né? Mas aí, graças a Deus,
1: no final,
0: um desfecho bom.
1: Deu tudo bem. Doutor, muitas pessoas convivem anos aí com uma ferida aberta, e a pessoa pode falar, não vou procurar ajuda, deixa isso pra lá, uma hora isso se resolve sozinho. Quais os riscos dessa demora em buscar um tratamento, doutor?
0: Eu vou falar bem especificamente da úlcera venosa, porque é muito frequente, né? E tem esse aspecto de ser mais crônica, de se arrastar por muito tempo. A úlcera venosa, eu brinco com os pacientes no consultório assim, cada dia que ela tá aberta, ou desde quando ela abriu, a gente vai demorar aí às vezes o dobro, o triplo para conseguir cicatrizar, se a gente tiver no melhor contexto. Então, às vezes, aquelas feridas que são localizadas na região distal da perna ali, próximo ao tornozelo, elas podem trazer uma cicatriz nesse tornozelo no processo de cicatrização e dificultar o movimento do tornozelo. E é uma informação bem interessante. Para cada 2 graus que a gente aumenta o movimento do tornozelo, aqueles graus mesmo de 90 graus, né? Cada 2 graus eu consigo aumentar, às vezes, dependendo do contexto, em até 30% a chance de cicatrizar essa ferida. Então, essa ferida crônica, ela impacta em uma perda do movimento do tornozelo. A gente chama isso de anquilose. Isso pode dificultar a cicatrização. A ferida também faz o paciente andar arrastando o pé. E isso traz uma perda da musculatura da panturrilha e dificulta ainda mais a circulação. Popularmente, né, isso também é um conceito médico, nós chamamos a panturrilha do segundo coração do corpo. Porque o sangue desce e aí para a perna, e para voltar tem tudo contra, né? A gravidade, enfim, é uma região de baixa pressão, e a contração da panturrilha ejeta esse sangue de volta pro coração. Então, perder a musculatura da panturrilha também é uma coisa que impacta bastante. Nessa ferida crônica, ela tende a ser mais difícil de tratar. Quanto antes, mais fácil.
1: Então, essas pessoas, principalmente, eu acho, né, doutor, que tem mais idade, idosos, são meio teimosas, né? Então, o certo, o correto é procurar um atendimento.
0: Eu tenho,
1: né?
0: Lá em casa.
1: Tenho
0: lá em
1: casa. Mas, teimoso.
0: 70 anos, meu velho.
1: Aí, teimoso.
0: Teimoso, difícil. Então, abre,
1: você já tem em casa já a experiência,
0: é,
1: né? Então, mas o correto mesmo é procurar.
0: Exato, mas a gente brinca assim, só que o paciente idoso, né, ele passou por tanta coisa, né? Às vezes a gente quer ensinar nossos pais tudo, quer que eles façam tudo do nosso jeito, mas a nossa formação veio deles, né? Às vezes a gente tem que respeitar a autonomia do idoso, porque eu vejo também famílias falando, chegar lá no consultório, doutor, fala pra ele ficar parado, fala, não, eu preciso que ele ande, andar vai ajudar a fechar essa ferida. Mas obviamente, não, ele anda, sobe morro, sobe em árvore, sobe em cima de casa, isso aí a gente vai tentar limitar. Mas limitar demais também tira a autonomia do idoso e pode até atrapalhar.
1: Perfeito. Tem um aqui, uma pergunta legal aqui. Ferida que coça, doutor, significa que está cicatrizando ou isso não tem nada a ver?
0: Isso é muito frequente.
1: É
0: muito frequente.
1: Essa pergunta também
0: Não só a pergunta, mas esse relato.
1: Ah, tá.
0: De que quando a ferida. E realmente a ferida está numa fase de cicatrização, começa a ter essa coceira. A gente sabe que existe.

0: existe uma liberação ali de uma substância que a gente chama de histamina,
1: uhum.
0: E essa substância ela leva a esse sintoma de coceira, né? Que é liberada por algumas células que sinalizam o processo de cicatrização. Então realmente faz sentido.
1: Perfeito. Para fechar aqui, doutor, quais cuidados básicos os nossos ouvintes podem começar a ter hoje, a partir de agora, para proteger a saúde das pernas?
0: Vamos lá, eu não vou colocar número, que talvez eu me perca aqui, mas primeiro, não vou colocar, mas eu tô colocando, né? Não vou falar que são cinco, você me entendeu, né? Mas primeiro, tomar bastante cuidado se você é de um grupo de risco para ferida, diabético, tabagista, idoso, tomar muito cuidado para não machucar o pé, tá? Porque essas feridas, elas podem trazer uma repercussão muito ruim. Se sente sintomas ou não sente sintomas, mas tem mancha na perna, varizes grande, procurar atendimento, cirurgião vascular, nós estamos aqui para atender aqui na região, para conseguir identificar se existe uma causa base aí que a gente possa atuar antes dessa ferida abrir. E em terceiro lugar, já para talvez quem tem uma ferida, procurar com urgência aí um atendimento para conseguir instituir um tratamento adequado e cicatrizar essa ferida, porque quanto mais crônica, como a gente falou, mais difícil de tratar.
1: Fechou as três?
0: Tá bom, três, né?
1: Tá bom. Algo mais a acrescentar? Alguma pergunta que eu não fiz, doutor? Um ponto aí, assim, não tocou nesse ponto, mas eu quero falar. Fique à vontade.
0: Não, acho que contemplou bem, assim. A gente trouxe as principais dúvidas do consultório, que os pacientes trazem também pra gente na rede social. E espero que seja esclarecedor aí pra quem tem esse tipo de dúvida.
1: Mais uma vez, pra gente fechar aqui o quadro, no nosso quadro de consulta no rádio com o doutor Rani Matos. Ele vai passar mais uma vez para você as redes sociais dele e também o telefone para você agendar lá. A gente tem como agendar, doutor? Tem como agendar?
0: Tem sim, tem sim.
1: Perfeito.
0: A gente tem uma abertura aí.
1: Pelo WhatsApp também?
0: O WhatsApp é o melhor caminho.
1: Perfeito.
0: Na rede social, se clicar lá, vai cair no WhatsApp também.
1: Ah, tá. Vamos lá então. Passar mais uma vez então para você, ouvinte, anotar aí neste momento, hein?
0: Então vamos lá, o telefone é o 27 997 76 6584. De novo, 27 997 76 6584. E o nosso Instagram é o @dr.raneymatos, falando de novo, dr.raneymatos, R-A-N-E-Y, Matos com T só.
1: Segue lá no Instagram e até a próxima, doutor. Bom feriado. Obrigado pelo presente aqui. Quer falar do presente também?
0: Eu trouxe aqui pro Matheus. Prometi da primeira vez sem cumprir, né, Matheus?
1: Como é que é esse?
0: É um café.
1: É da Bahia.
0: Exato. Eu sou natural da Bahia. Eu sou da região lá da Chapada Diamantina. A cidade chama Piatã.
1: Chapada Diamantina. Maravilhoso, né?
0: Lá é bem bonito. E aí lá é uma região bem alta, né?
1: Uhum.
0: Lá nós estamos a 1.280 metros de altitude. Mas aí casei com a franciscense e hoje tô franciscense.
1: E lá da sua família?
0: Isso, tem um café lá na roça lá.
1: Café é 100% arábica.
0: 100% arábica. Aí, é um café que eu particularmente gosto bastante, espero que você goste.
1: E o ouvinte que tá nos ouvindo agora, eu quero saber desse café, tem jeito também ou é só presente ou vende também? Aproveitando para fazer o jabá.
0: Legal, sim, tem. O café lá da minha família, meu irmão, meu pai que tomou conta, né? E aí tem o Instagram, ele faz venda online, tá? Tem pacote, se quiser comprar uma quantidade maior.
1: Pode falar então, hein? Aproveita.
0: É o @cafechapadadiamantina. Dá uma pesquisada pra mim.
1: Opa, vamos agora.
0: Peraí, deixa eu ver aqui.
1: Café, aqui é tudo ao vivo, né?
0: Chapada Diamantina.
1: Chapada. Vamos lá. Ah, esse aqui?
0: Exato, esse mesmo.
1: Ah, tá. É mesmo, verificadinho, né? Tudo. Café, Chapada Diamantina.
0: Exato.
1: 100% arábica, grãos selecionados. Cultivo sustentável na Chapada Diamantina.
0: Exato, agricultura familiar, processo
1: Bahia,
0: natural.
1: Brasil.
0: Ah, tá aqui, café de antigamente.
1: Segui do Dr. Rani. Deixa eu seguir aqui. Ah, pronto. Aí, mais um aqui. Então você entra lá, ó. É café Chapada Diamantina.
0: Isso.
1: O Instagram tá verificado e tudo, e por lá também faz, né?
0: Por lá você consegue comprar o café.
1: E o povo aqui gosta demais. Você me perguntou se eu gosto de café, eu tomo assim quase de hora em hora. Pra quem tem um dia corrido, né? Acho que um café é sempre bom.
0: Injeção,
1: né?
0: De energia.
1: E um café bom, melhor ainda, né?
0: Sim, com certeza.
1: Então,
0: eu
1: não vou falar agora, né? Porque eu não experimentei ainda.
0: Não, pode ser sincero.
1: Na próxima eu falo.
0: A gente não leva pro coração, não.
1: Na próxima eu prometo que falo, doutor.
0: Então,
1: e até a próxima, bom feriado.
0: Até a próxima, obrigado, Matheus.
1: Obrigado, doutor. É o Consulta no Rádio. Doutor Rani Matos, 11:37. E eu volto já, finalizando aqui o nosso Clube do Fã.

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0: fechando aí muito bem o nosso Alô Clube desta manhã de feriadão, quinta-feira. Teodoro Sampaio, a gostosona, Marcione. Você tá doido, rapaz? Deixa eu falar pra você aqui, ó. Quem tá ganhando a cartela da terceira festa beneficente, Associação de Moradores do Cristo Rei em Águia Branca? É, cadê? É Amanda. Amanda, Vila Ipiranga, telefone final 8670. Telefone final 8670. Alô, Amanda. Pode passar aqui e retirar. Um abraço pra todo mundo que esteve aqui ligado com a gente. Alô, Isabela Lório. Um abraço pra você, Silene Dalmo. Beijão no coração. Alô, João de Mantena. Ah, abraço também aqui pra Maria Aparecida. Cadê? A Sandra também tá na sintonia. Obrigado, Sandra. Samuel Pintor. Abraço pra você, irmão. Ketriane, abraço pra você também. Marcione também tá ligado comigo, né, Marcione? Trabalhando, feriadão.
1: Você vai apresentar o programa?
0: Pode falar que você tá aqui? Ah, então, deixa eu dar um sustão da sua voz, deixa eu ver. Aí, ó. Fala, Marcione.
2: E aí, Stone Matthews.
0: Stone Matthews, viu? O cara é em inglês, viu? Hey,
2: I speak.
0: You speak English, my friend.
2: I speak. A kinda.
0: Ai, meu Deus do céu. Tá, o doutor acabou de perguntar ao Marciano aqui o que ele trabalha. Ele falou, você tem 25 profissões, né, Marciano?
2: É isso aí, eu sou melhor do que o Júlio da Rochelle. Isso. Não, o marido da Rochelle é só dois
0: empregos. A sua mulher pode falar, né? Meu marido tem 5 empregos.
2: No mínimo, 3 jobs.
0: Aí, ó, 3 jobs, viu? E fala inglês ainda, ó, viu?
1: Pode ir pra Inglaterra?
0: Pode. Com certeza.
2: Tem um presidente aí querendo expulsar a gente daqui.
0: Não, mas aí não é Inglaterra, não, mas é Estados Unidos, pô.
2: Não, o nosso presidente.
0: Ah, o brado brasileiro.
2: Daqui,
0: ah, mas... tá, expulsar. Entendi. Valeu, Marcione. Tamo junto, irmão. Um abraço.
2: Fazer o programa aí,
0: ó.
2: Pode ficar à vontade até as 4, que tranquilo, pode, né? Eu tô querendo passar meu serviço pra alguém.
0: Aí, ó. Feriadão.
1: E à tarde eu tenho outro.
0: Aí, ó. Tem mais trabalho ainda. Então tá igual nós, aqui tá igual eu. Daqui a pouco eu vou pra Mantena. Uma hora da tarde eu tô em Mantena. Ao vivo lá também. Com o show da 13 e umas 4.
2: Dose tripla no feriado também.
0: É, rapaz, pra você ver. A gente não para, não. Igual a Dilson fala, né? Só igual o vento.
2: Ô,
0: a hora que tá aqui, tá lá.
2: É verdade. Ô, Mega Sena, manifesta, minha filha. Dá suas graças aí.
0: Tá batendo na porta,
2: irmão. Se apresente. Tá sim. Se apresente pra nós aí, né? Ajuda.
0: Tá batendo. Na porta.
2: Matheus e eu já não estamos mais assim, novinhos, não. Já.
0: Ai, meu Deus.
2: Mas vai chegar.
0: Tudo tranquilo, Joãozão?
2: Graças a Deus, tudo ótimo.
0: Boa.
2: Bora chegar.
0: Bom programa pra você. Feriadão aí com muita música, pouco papo.
2: Antigamente eu falava assim: bom descanso pro Matheus, agora não. Bom trabalho.
0: Além de trabalhar lá, eu tenho outro trabalho que você já também faz esse trabalho também, que é cruzar a fronteira e voltar pra fronteira. É.
2: Eu topo com o Matheus no meio da estrada.
0: Isso.
2: Literalmente.
0: Eu só acho que sua moto sem buzina, né? Que eu buzino pra você, não, você não buzina?
2: Outro que eu buzinei atrasado.
0: Eu buzino pra ele, Gilmar, não tá me vendo aqui, não.
2: Eu não sei se vai
0: camisa
2: ligar,
0: da clube.
2: Vai de moto, aí ontem você tava de moto, aí, é. aí eu buzinei. Um pouco atrasado, mas buzinei. Vai
0: dar bom. É isso aí, Gilmar, a gente tem que correr atrás.
2: Vamos trabalhar, vamos trabalhar.
0: Bom programa, eu volto amanhã, hein? Amanhã no Jornal da Manhã, mas eu volto daqui a pouco lá na 13, uma hora, na 99.7. Amanhã, 6 da manhã, Jornal da Manhã, na Rede Barragó, 6:30 aqui na Clube, também na 13 de junho.

0: abraço pra Marmanjada me ouvindo, pra elas eu deixo aqui, ó, um beijo no coração. Tá na clube, tá bom demais. Esquece não, gente, que eu aqui,
1: eu amo você muito.
0: Muito.
1: E tamanho do universo.
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0: 35 aqui na Clube. Boa tarde pra você, ligadaço na 93,7 Mantena, 103.9 barra de São Francisco. Hoje é quinta-feira, dia 4 de junho, 2026. Como é que vai você? Tudo bem? Tá tudo tranquilo? Bom feriado pra você, Corpus Christi. Pra quem tá em casa, bom descanso. Pra quem tá trabalhando, bom trabalho. Depois o Matheus Rocha, agora tem Jumazão na área. Vamos juntos até as 4 horas desta quinta-feira. E é claro que é sempre bom você participar com a gente pelo nosso WhatsApp, o nosso contatinho. Participe aí, manda seu recado, peça sua música, manda seu alô pelo WhatsApp 27995247575. Parabéns pra você que faz aniversário nesta quinta-feira, dia 4. Tá começando o nosso clube universitário e eu já sinto, ó. Já sinto o cheirinho de sexta-feira. Tem muita gente que deu sorte, né, rapaz? Vai emendar quinta, sexta, sábado, domingo. Só volta na segunda-feira. Ainda chego lá, 6:30.
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0: Ótima quinta-feira pra você e a gente começa mais ou menos assim, trazendo a primeira.

Luísa Martins aqui no Clube Descontando Traição. Priscila Senna com Pablo, Não Me Faça Chorar. Marília Mendonça, O Que É Amor Pra Você. Leandro Romário, Ícaro e Gilmar, Corações Egoístas. Música nova aqui na Clube. Vamos juntos até as 4 horas nesse feriadão, nesse feriadaço, aqui no nosso. Do nosso clube universitário especial de feriado, hoje é Corpus Christi. 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

na Clube. Meio-dia e 44, boa tarde pra você. Bom feriado, quintou. A sexta-feira tá assim, ó. Cheirinho de sexta-feira. Seja bem-vindo, seja bem-vindo. Estamos ao vivaço aqui na Clube. Deixa eu falar pra você agora. 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

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Agora 12:47 aqui na Clube. Boa tarde para todo mundo. Bom feriado para você. Vamos tocar música, Gilmar. Vamos lá. Vamos tocar música aqui na nossa programação. É o nosso Clube Universitário Especial de Feriado.

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1: Homem 6 aqui na Clube. Ótima tarde pra você de quinta-feira. Tá na Clube, tá bom demais. Quem tá ligadaço com a gente aqui, meu amigo Samuel Pintor. Alô, Samuel, boa tarde pra você, bom feriado, boa quinta-feira. O Samuel tá perguntando assim, Gilmar, será que já pode ou tá assim? Ô, Samuel, não faça essa pergunta, Samuel, não faça essa pergunta, meu amigo Samuel Pintor. Mas eu tenho que perguntar então, já que o Samuel falou, será? Será?
2: Desculpa parecer meio ansioso, mas já tem alguém bebendo?
1: Tem. Valeu, Samuel, aquele abraço pra você. Uma boa quinta-feira. Quem já tá assim naquela resenha bacana, naquele clima com a família, é o meu amigo Zé Luiz, até mandou a foto pra mim aqui da galera, tá lá no quintal bacana lá, rapaz. O pessoal tá afinando a boia aí, já tá almoçando. Vamos ouvir o áudio aqui do meu amigo o Zé Luiz. Fala, Zé, bom dia. Boa tarde, né?
3: Fala, Gilmar Francisco. É nós aí, ó. Minha boca pensa na faia. Passa pra mim.

0: O Zé Luiz. Fala, Zé, bom dia. Boa tarde, né?
1: Fala, Gilmar Francisco. É nós aí, ó. Minha boca pensa na faia aí. Passa pra mim, Ed Beat Samuel aí.
0: Valeu, Zé.
1: Colado aqui no terreiro aqui, hein?
0: Rapaz, o pessoal tá lá no terreiro ouvindo a gente. Um abraço pra vocês aí. Valeu, Zé Luiz, aquele abraço. Um abraço pra toda a turma sintonizados aqui na clube. Daqui a pouquinho eu atendo também a Mara da Verdura, já batendo a Adelaide. Quem mais tá comigo aqui? Tem uma turma mandando recado pelo zap da clube, pode ficar à vontade pelo nosso... Não, Gilmar, não fala, para de falar. Para de falar do WhatsApp, porque agora tem vinheta. E a vinheta fala melhor do que você. A vinheta fala mais bonito.
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0: Não é mais legal a vinheta falando do que eu falando? Ah, então para de falar, Gilmar. Deixa a vinheta trabalhar. 1:08 aqui na Clube. Boa tarde pra você. Boa quinta-feira. Vamos juntos até às 16h com o nosso Clube Universitário. É de Brito e Samuel.

Wesley Safadão aqui na Clube Alazim Coreano, pega o Guanabara, Ed Brito e Samuel, depois que você matar o meu coração. Bom feriado pra você, ligadaço aqui na Clube. 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
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Chefão do frango mais gostoso e o mais barato da nossa região. 1:20 aqui na Clube, é o nosso clube universitário, até às 4.

0: Outro aqui na Clube, Mari Fernandes e MZ Livinho, só lamento, Cleiton Romário, Zeneto e Cristiano não namoram, é o nosso clube universitário, feriadão, feriadaço. E você, como é que tá? Você tá bem, né? Eu tô sabendo, que você tá bem, tá tranquilo aí, tem gente só, já começaram a mandar foto pra mim aqui, mandar vídeo, é só pra sacanear o negão, né? Eu te falar, tá bom. Ainda chego lá, 1h25 aqui na Clube. Quem tá comigo é a Mara da Verdura. Ô Mara, boa tarde.
1: Boa tarde, meu amigo Gilmar Francisco. Tudo bem com você, Gilmar?
0: Eu tô ótimo.
1: Graças a Deus, tá tudo bem comigo.
0: Que bacana.
1: Feriadão, eu tô aqui, né, Gilmar, na lavoura, colhendo um cafezinho.
0: Isso aí.
1: Quero mandar um alô para todos que estão ligados, que muitas pessoas me cobram.
0: Ah, é verdade.
1: Você não manda um alô pra mim, mas quero mandar pra todos. E estamos aqui colhendo café na e estamos ligados da Clube,
0: eu
1: né,
0: sei,
1: Gilmar?
0: Eu sei, disso,
1: tá bom demais.
0: Essa mulher trabalha, gente. Feriadão, tá pegando café, tá banhando café, tá certo. Valeu, Mara, um abraço, viu? Adelaide, Adelaide tá pegando café na garrafa. Alô, boa tarde.
2: Boa tarde, Gilmar.
0: E aí?
2: Gilmar.
0: Ah.
2: Hoje eu quero ver uma música com Zezé de Camargo e Luciano, Coração Está em Pedaço. Peço para todos os ouvintes que entram na Clube, né, Gilmar? Tá bom demais, tchau, obrigado.
0: Tá na Clube, tá bom demais.
2: Nem na garrafa que eu não pego, eu não tomo café.
0: Adelaide já respondeu aqui. Diz ela que nem na garrafa, o que é isso, Adelaide? Toma café, não? Nem na garrafa tá pegando café. Valeu, Adelaide. Um abraço. Ai, meu Deus. Alô?
3: Tarde, Gilmar. É a Ana Alves, na Céu da Penha.
0: Ô, Ana, como é que você tá?
3: Mandou um sorteio da camisa brasileira aí, né?
0: Aham.
3: Quem sabe pra quem é essa camisa, né?
0: Tá bom.
3: Tá na Clube, tá bom demais.
0: Tá na Clube, tá bom demais. Valeu, Ana, um abraço pra você. É, deixa eu ver quem mais tá com a gente. Aqui é a Rosiane, de Vila Palmares, tá com a gente. Valeu, Rosiane, aquele abraço. E a Cadelade falou de novo aqui. Ah, não, já respondeu já. Já disse que só pega, nem na garrafa tá pegando café, que nem café ela toma. Valeu. Manda seu recado porque vale camisa da seleção brasileira. Sorteio rola amanhã na sexta-feira. E é claro, eu desejo boa sorte pra você. 1h27, Adelaide pediu essa aqui.

que vale camisa da seleção brasileira. Sorteio rola amanhã na sexta-feira. E é claro, eu desejo boa sorte pra você. 1h27, Adelaide pediu essa aqui. Nossa senhora. Quem tá no boteco agora, hein? Aí se perde, aí se perde. Zezé de Camargo e Luciano aqui na Clube.

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11 minutos agora faltando para as duas aqui na Clube Ana Castela, olha onde eu tô, Alexandre Pires com Luana Prado, Pedro Sampaio, Daniel Caô e Wesley Safadão aqui na Clube. 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

0: 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Quem fala comigo agora é o Obedes. Cadê você, Obedes? Boa tarde.
1: Cadê? Oi, o Matancis. Boa tarde. Passa uma música boa pra mim, Eduardo Costa, aí, das mais novas. Beleza? Pensei pra todo mundo que estiver ouvindo aqui, Marcelinho aqui, é Baixo Francisco aí, quem me conhece. Alô? Ali no Clube das Palmas. Também tem uns colegas lá. Alô? Vão correr a camisa aí do Brasil, beleza? Alô, Gilmar, bom dia, boa tarde, né?

Francisco, boa tarde. Eu sou a esposa linda aqui da Vila Ipiranga. Tô querendo concorrer a essa camisa da seleção brasileira aí, tá? Se eu ganhar, vou ficar muito satisfeita.

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8: 2:11 aqui na Clube.

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0: 11:41 aqui na Clube Diego e Vitor Hugo Tubarões. 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Deixa eu ver quem tá aqui no WhatsApp mandando recado. Deixa eu ver quem é. Tem 3, 4 áudio aqui. Alô, vamos lá.
1: Boa tarde, uma Francisca, e tudo bem com você?
0: Beleza.
1: Uma Francisca, podia mandar uma música pra nós do César Paulinho, qualquer uma dessas, mandar uma bem bonita pra nós, eu ofereço pra todo mundo que Boa Vista, ofereço pra você na rádio, ofereço pra Derli Barbosa, Vani, Dalva, Vanusa e Rayane, trabalha no Trevo, lá em Guararema.
0: E mais?
1: Trevo de Guararema. Valeu. Aham. Uma Francisca, tá na Clube, tá bom demais.
0: Tá na Clube, tá bom demais.
1: Ofereço pra todo mundo gostar da música, tá bom? Se tiver sorteio também, quero entrar no sorteio. Valeu, obrigado, tchau. Bom trabalho.
0: Que mais?
1: Francisco, pro Romero no bagaço também, tá?
0: Ah, o Romero.
1: Romero Galdino.
0: Romerinho.
1: Tá na Clube, tá bom demais.
0: Valeu, meu querido. Um abraço pra você, muito obrigado pela participação. 17 minutos agora faltando para as 3, é o nosso Clube Universitário Especial de Feriado. Ela pediu, a gente toca César e Paulinho, Amor Além da Vida. 2:43 aqui na Clube.

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1: Quatro voltando para as três aqui na Clube. Fernando Sorocaba, Bombeia pra ver. Eric Land com Natanzinho Lima, Pilantra e Meio. Eduardo Costa, Imagina Eu. E César e Paulinho, Amor Além da Vida. É o nosso clube universitário nesse

0: Feriadão, nesse feriadaço de Corpus Christi, temperatura caiu, hein, gente? Nossa, temperatura caiu, aquele friozinho gostoso, bom pra tomar aquele chocolate quente. Tem gente que nessa época toma é quentão, né? Muita festa junina por aí que rola de quentão, não é brincadeira, não. Cuidado com a ressaca de quentão, viu? Rapaz, a ressaca de quentão, só Jesus, meu pai do céu. Agora 12h57 aqui no clube. 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

0: 10h20 aqui na Clube, ótima quinta-feira pra você, ótimo feriado. Pedro Paulo e Alex, Country Beat, Grupo Menos é Mais e Natan, Evonei Fernandes com Nalisson Ferinha, Guilherme Santiago e Mari Fernandes. 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
1: Guilherme Benuto, Menos é Mais,
2: Patrícia Fernandes.

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1: 3:35 na Clube.
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0: 11:38 aqui na Clube Mentirosa, Hugo e Guilherme e Wesley Safadão. 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

Tô aqui na Clube, vou nem comentar essa música, né, gente? Vou nem comentar. Lauana Prado aqui na Clube, Luan Santana, Mulher Segura, Hugo Guilherme com Wesley Safadão. Já tô indo embora, gente, tô indo embora, vou aproveitar o restinho do meu feriado, tá bom? Mas eu volto amanhã, se Deus quiser, volto amanhã, meio-dia, aqui na Clube, com o nosso Clube Universitário, na sexta-feira. Aproveite bem o resto de... Tem gente que vai aproveitar hoje, aproveitar amanhã, aproveitar sábado, domingo. Eita, vida boa, hein? Tá bom, tá certinho, tem que aproveitar mesmo. Bom, tô indo embora, já tem a Dilson Batista apresentando o Batidão Sertanejo. E se Deus quiser, a gente se fala na sexta-feira amanhã com o nosso Clube Universitário. Grande abraço pra todo mundo, fique bem acompanhados com a Dilson Batista e a gente se fala amanhã. Grande abraço e até lá.

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gente, amigo, boa tarde, estamos chegando, hein? Deu batidão, sertanejo, seu rádio, batidão bruto. Oi, gente, amiga, aquele abraço, estamos chegando, hein? Feriadão, quinta-feira, dia 4, né, gente? 4 de junho de 2026, tudo bem? Tudo tranquilo, tudo normal por aí, pessoal? E o Inhame, como é que tá? Tá bom, deixudo? Pode aumentar o volume que o batidão sertanejo do seu rádio é comigo, Adilson Batista, a partir de agora, até as 19 horas, hein? Bora, bora, bora, bora! Vem com tudo, vem!

0: E pra vocês, estamos chegando com o Batidão Sertanejo, nosso Batidão Bruto. Comigo Adilson Batista, a partir de agora, até as 19 horas. Pode aumentar o volume, porque a partir de agora, meu filho, a cobra vai fumar, viu? De acordo do bichão. E o pau vai cair a folha daquele jeito, menino. Porque aqui na Clube do Batidão, você sabe como funciona, né? A novidade. O meu filho, que o sistema é bruto demais da conta, a carga é pesada, é porrada, bichão. A porrada é certeira, rapaz. É aí que eu digo que não pica pau, aqui eu sei, verga o bico danado. Aqui não é minhoca, aqui é cimentado. Aqui, ó. É, concreto, rapaz. Eu vi aqui o Baldor, é uma história com força, viu? Na máxima, na máxima. Assusta não, meu povo, é a turma do batidão que está chegando, hein? E quando a turma do batidão se junta, você sabe, né? É só festa, viu? Olha a preguiça e a tristeza, corta, corta, sai fora, sai vazado. Aí que eu digo, cai na água, capivara, que leva embale em chumbo grosso. Porque aqui na Clube do Batidão, do jeito que vem, menino, nós taca pé mesmo, viu? Mas nós taca sem dó, rapaz. Aí que é show. Então chama, moçada, chama na bota. E o batidão sertanejo, o batidão bruto, do jeito que você gosta, está entrando no ar. Na Barra de São Francisco, Clube FM 103,9, Mantena Clube FM 93,7. Empresas do Grupo Faustino de Comunicação. A você ligado comigo em Mantena, São João de Manteninha, Central de Minas. Alô, alô, Itabirinha, meu povo aí também ligado comigo. É na Barra do Airanha, Limeira, Divindas Laranjeiras, aquele abraço. São João de Manteninha, também ligado com a gente. Nova Belém, Ataleia, Cuparaque, Galileia, São Félix de Minas. Oi, Mendes Pimentel. Forte abraço a todos também de Ecoporanga, Ponto Belo, Montanha. Oi, Água Doce do Norte. Vila Pavão, Vila Valério, Boa Esperança, Jaguaré, Pinheiro. Boa tarde. Oi, Nova Venécia, São Mateus. E o povo de São Gabriel da Palha, São Domingos do Norte, Alupancas, Águia Branca, Alto Rio Novo, Mantenópolis. Alô, Mantenópolis, boa tarde. A você no aplicativo, no Brasil e no mundo, pra você que ouve no carro, no caminhão, na carreta, obrigado pela carona. Pra você que tá trabalhando nesse feriadona, a turma que tá com a bênção, então, os amigos vaqueiros, um abraço. O pessoal que tá na banha de café, tacando a peneira também. Forte abraço aos meus amigos taxistas, hein? Aos amigos de plantão nas pedreiras e serrarias, os plantonistas nos hospitais, a polícia militar, a polícia penitenciária, a polícia civil, a guarda municipal. Boa tarde, as simpáticas e maravilhosas dona de casa, muito boa tarde. Onde for que você estiver na sintonia, o nosso abraço, hein? Nos bares da cidade, churrasquinhos da cidade, eu digo alô, galera do boteco, acaba não, mundão, deixa não, boteco. E o Canta ou Dança, como é que está hoje, hein?
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trio parada dura, hein? O vencedor canta três modas, hein? Os primeiros que votaram, escolhe aí as modas, hein? 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

0: Ô de Paulo e Paulina. Valendo um fardo de cerveja, ladão do Clube da Cerveja na saída pra Mantena, juntamente com o Boa Serviu, hein? O nosso Clube Zap, você participa no 27995247575. 27995247575, seu áudio, abaixo de 30 segundos, no máximo 30, por gentileza. A jumentinha limpa cá, tá bom? E aí, é trio paradora de Paulo e Paulina aqui no Canto Dança. E agora vamos combinar o seguinte, pode aumentar o volume. Então aumenta mais. E dá um sorriso pra nós e fala assim, ô trem gostoso, trem cascanto. E o batidão sertanejo, o batidão bruto do jeito que você gosta está entrando no ar.
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0: E a gente começa assim, ó. Bota a cara na janela só pra ver quem tá chegando. Chama! Barbosa, coraçãozinho de batalha.

0: teve um desses já passou por isso?
1: Oi, grupo.

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2: Oi, Batidão Bruto na Clube FM. Boa tarde, boa tarde, boa tarde. Aí você curtiu a nossa primeira sequência musical? Tivemos Ed Hudson, Zezé de Camargo e Luciano. Aliás, Zezé de Camargo, né? A Daída Alexandre, abrimos o batidão com Gini Geno. E já já tem o Canto ou Dança.
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2: Trio Parada Dura.

0: Outro lado de Paulo e o Paulino. No canto dança. É batidão, meu filho. 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
0: Cê tá doido?
1: Não sou
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0: 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Opa, quem tá comigo aqui no batidão, hein? Oi!
2: Ô, Adibacir, fala comigo, então, você é meu, manda muito pra mim, rapaz. Cachorro amigo, oferecer pra todos meus amigos. O Cabeça, o Lequim, a mãe, e o Garotinho, fala comigo, Garotinho, Chefe Ranteiro, Carlito, Carlinho da Vacina, ó, tá aí, fala comigo, tá aí, do Miracema, e o Fala Portugal, e o Teleco, e o Lemão de Castro, a Batata, a Cebal, e o Rose, Marcelo, Matheus, Mike Rose, e o Dimilson, e o Coreia, e o Júlio Mantena e tchau, obrigado, um abraço, hein?
0: Ah, valeu, Zé Minhoca, fala comigo! Oi!
3: Boa tarde, compadre Adilson.
0: Nada, compadre. Enxutinho, rapaz.
3: Tá desmanchando de bom, né, compadre?
0: Tá derretendo, enxuto.
3: Tá derretendo. Ô, compadre, toca pra nós aí hoje, hein?
0: Ah.
3: Amado Batista, Alucinação. É, vou oferecer pra todos os ouvintes, pra vocês da rádio, compadre. Meu voto hoje vai pra de Paulo e Paulino, maluco.
0: De Paulo e Paulino.
3: Compadre. Boa é pouco.
0: Boa é pouco, compadre. Valeu, bruto. Tá na frente de Paulo e Paulino, hein? Se vencer, vai cantar três músicas, inclusive Malur.
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0: E aí, pessoal? Canta ou dança? Oi, Genaí, fala comigo. Oi.
6: Boa tarde, Adilson.
0: Boa tarde, Genaí.
6: Adilson, passa uma música pra mim aí com... Duas saudades.
0: Duas saudades.
6: Vou mandar essa música aqui pra minha esposa, Maria Aura. Mandar pra todo mundo aqui do Pavão. Mandar pro Johnny. Lá no Socorro, e mandar lá pro Luiz Antônio, pra Lindauro, mandar lá pra Elza, minha irmã lá no Jacuzinho, e pra Graça, pro Luiz Antônio, e pra todo mundo aí que estiver ligado no programa aí, tá na Globo, tá bom demais.
0: Tá bom demais, Genaí, um abração pra você, hein? Já foi, Gideon? Obrigado, no batidão. Opa!
7: Adilson, boa tarde.
0: Oi, boa tarde.
7: Adilson, roda pra mim aí.
0: Ah.
7: Rato de Madalena. Alô? Tercela Puquinha, Juarez. Sabado Tats. Nossa, tô ouvindo todo aí.
0: Valeu, Pajeral. Um abração pra você, meu amigo. Pajeral tá ligadão lá na Sapucaia. Abraço a todos da Sapucaia, Fuzil, Panorama, Engenho, Pacote, Carambola, todo mundo ligado, hein? Meus amigos do Itá, Quarto do Ouro, Brajão. Alô, meus amigos do Rio do Campo, Barra do Rio do Campo, Santa Angélica. Alô, meu povo aí, aonde mais? É, todo mundo ligado também comigo aí no Palm Town, né? Ô, Lucão. Oi!
8: Boa tarde, Adilson. Quem fala aqui é nós, é o Kim. Comanda a música boa pra nós, em Mala Amarela. Fez pra todo mundo que senta na pena, o trem, pro Cristiano, pro Cristinho, pro Duardinho, pro Baianinho Pescador, pro Nazinho Cascudo, pro Juarez, pro Edson Cui, pro Teleco, pro Giovanna Amaral, pro Zalém. pro Vanão Itapiruna, pro Nené, pra Gerar, pra todo mundo que tá sentando a pena, Pai da Tarde. Valeu, Adilson, um abraço, boa tarde, tô vazando, abraquear, vou sentar bem no trem.
0: Ô Kinga, vai lá e taca a pé sem dó, Kinga. Taca a pé sem dó, quero ver pé cantando no curral, hein? Todo mundo ligado no Batidão Bruto, moçada. Oi!
5: Boa tarde, Adilson.
0: Boa tarde, Adilson.
5: Adilson?
0: Ah.
5: Hoje eu quero ouvir uma música com Zezé de Camargo e Luciano. O coração está em pedaços.
0: Ah lá, olha.
5: Respeito pelos ouvintes e quem tem na clube na Adilson.
0: Tá bom demais, Adilson.
5: Adilson, meu coração tá igualzinho a essa música. E te obrigado.
0: Ah,
5: eu volto pra cantar.
0: Ah.
5: Trio Parada Dura. Se ele vencer, eu quero ouvir.
0: Ah.
5: Boboleta colorida.
0: Olha, Adelaide, rainha da tijolada. O jogo tá empatado, hein? Nesse caso, com o voto da Adelaide, o placar é 1-1. Canta ou dança? Aqui quem é? Oi!
9: Boa tarde, Batidão Sertanejo, com Adilson Batista,
0: aqui, Russo.
9: Russo da Barra do Ariranha. Eu queria vir a música com Gilberto e Germar, assino com X, oferecer pra Luca da Silva Ramirez Poliana, que mora em Tabirinha. Adilson Batista, o fenômeno da rádio.
0: Ei, Russo, um abração pra você, alô Lucas, um abraço, obrigado pela sua companhia, obrigado pela sua audiência, meu povo de Tabirinha.
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0: É o batidão, meu filho. Não é 100%, não, nós sabemos disso. Não pode se dizer, nossa, que programa, que maravilha de programa, que espetáculo de programa. Longe disso. O povão tá dizendo caminhãozinho que tá tendo, né? Quer daqui. Oi! Opa!
10: Adilson Batista, boa tarde.
0: Boa tarde! Luiz
10: Antônio, quero ouvir hoje com Rio Negro e Só Limões, Só Lembrança.
0: Só Lembrança.
10: Carlito, Marina, Steve, Isaac, Lemão Claro, Altair Miracema, Júnior de Lava Jato, que concorreu o prêmio do posto F1 na saída para manter. Luiz Antônio de Assis, tchau, obrigado.
0: Oi, Luiz Antônio!
11: No canto ou dança, eu vou de Paulo e Paulinho.
0: De Paulo e Paulinho, no canto ou dança que passa na frente.
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0: Pra galera dos bares da cidade, churrasquinhos da cidade ligado comigo. Alô, galera do boteco. Acaba não, mundão. Fecha não, boteco.
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0: E o coração, bichão. O nome do coração não bate não, hein.
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0: O coração do mal acabado apanha igual Leidona Horta.
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0: Apanha mais, né?
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0: Coração do mal acabado apanha igual cachorro com medo de ovo quando é pego no flagrante, ó.
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0: Sai, cachorro. Oi!
13: Boa tarde, Adilson Batista, que é a Sirlei de Mantena.
0: Tudo bem, Sirlei?
13: Meu voto pra cá.

0: Boa tarde, Adilson Batista, que é a Sirlei de Mantena.
1: Tudo bem, Sirlei?
0: Meu voto pra cantar é Trio Parada Dura.
1: Trio Parada Dura.
0: É, se ele vencer, canta aquela, passa aquela música da Maria Mendonça. Aceita que dói menos.
1: Aceita que dói menos, mal acabado. Olha o Trio Parada Dura, passa na frente, hein? Esse mesmo? Trio Parada Dura agora tem dois, de Paulo e Paulinho tem um. É o nosso canto dança. Mais um aqui. Oi!
2: Adilson Batista, eu quero concorrer o fardo de cerveja do Clube da Cerveja do posto F1 a saída pro Mantena e os 5 litros de gasolina.
1: Tá na cumbuca, hein?
2: Passa uma música aí.
1: Ah.
2: Nando Moreno, Chapeludo.
1: Ô, bruta!
2: Ofereço pra todos que tiverem, todos amigos da Cruz.
1: Valeu, lindaura! Um abraço, minha amiga, simpática, maravilhosa. Agora na Clube são 16h33 do Batidão, todo mundo ligado. Feriadão, muita gente trampando, né? Ô, gente, passei agora um pouco no centro da cidade, aqui no centro de Barra de São Francisco, na Avenida Edson Henrique Pereira. Gente, os tapetes aí, né? Os lindos tapetes aí que a comunidade confeccionou, comunidade católica, né? Parabéns aí a todos os artesãos, todas as comunidades envolvidas, todos os voluntários na confecção desse tapete. Que coisa linda, gente. Lá no Instagram da Clube tem imagem, viu? Tem vídeo. Dá uma espiadinha lá pra você que tá ausente, pra você que tá longe. Você que tá aqui na cidade ou que tá aqui próximo da gente, vale a pena vir visitar, tá? Os tradicionais tapetes de Corpus Christi aqui no centro da cidade. Tá lindo, maravilhoso. Uma verdadeira obra de arte. Tá lindo, maravilhoso o centro da cidade aqui na Avenida Edson Henrique Pereira. Coisa perfeita. Parabéns a todos os envolvidos.

0: ajudar. Foi esse enorme tapete. Olha, gente, sair da porta da igreja matriz, faz a curva ali, pega a Avenida Edson Henrique Pereira, né? Vai até lá o Papagaio, até ali o posto Chueng. Observe a distância, pessoal. Sai da porta da igreja matriz, faz a curva ali, pega a Avenida Edson Henrique Pereira, vai até lá o Papagaio, né? Muito bonito ali em frente o posto Chueng. Realmente ficou enorme o tapete, com vários motivos, né? Tá lindo demais da conta, a gente não consegue descrever o tão bonito ficou, o quanto bonito ficou esse trabalho, parabéns.
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0: Hora de música, depois eu trago mais zap zap, pode ser? Batidão. Pede Romário, Zé Neto e Cristiano.

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1: De volta, Mano Batista Alucinação. Tá na clube, tá bom demais, boa tarde. 16:45 no batidão. E o Inhame, como é que tá, gente?

Parque Luciano. O coração está em pedaços. Mas uma bela sequência musical, hein? E o Batidão volta já já com muito mais música, com canto, dança e a sua participação, hein? Valendo um fardo de cerveja, latão do Clube da Cerveja do Poço F1. Na saída pra manter, abasteça e roda. Roda a roleta.

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3: E a comida não para. Solenino e o Dolão, as duas saudades e o Avila Janaí. Essa é doida, hein? Cê tá doida. 17:13 no Batidão. Cai na água, capivara, que lá vem bala. Chumbo grosso, hein?

0: modão, hein? Atendi meu amigo Russo, ligado comigo na Barra do Ariranha. Esse é o batidão sertanejo, nosso batidão bruto.
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0: Como é que está o placar aqui? Triunfa da Dura tem dois. De Paulo e Paulino tem um.
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0: São 17h20 aqui no Batidão, hein? 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
0: nossa. Alves é a solução, hein?
2: Não sou.
0: E aí, pessoal, canto ou dança? Opa! Quem tá aqui?
3: Boa tarde, boa tarde. Como é que tá, Miami? Meu Deus, que chutinho.
4: Aqui
3: quem é? Volta aí, é triparada dura. Se ganhar, eu quero ouvir o sempre que domino, vem. Um abraço.
0: Valeu, Nivaldo. Um abração pra você, meu parceiro. 12 no Clube Vale do Sol, ligado aqui no batidão, hein? Olha, o triparada dura amplia. Tem três agora, hein? Oi!
5: Boa tarde, boa tarde, tudo bem?
0: Boa tarde, Rose.
5: Feriadão.
0: Nós estamos por cá, né?
5: Zinho.
0: É, feliz.
5: Nós estamos na lida, né? Como feliz sempre. Sim, né? Eu agora tô meio de folga aqui, tem bastante hoje e tô aqui. Quero ouvir 93 milhas, Silvano Salles, oferecer pra toda a galera da Clube aí, especial pra minha amiga Lucimara Martins, que provavelmente deve estar apanhando café lá na rocinha dela.
0: Ali é guerreiro,
5: hein? Um beijo, minha querida, que Deus abençoe, que tudo corra bem aí, tá? Um beijo pra você também, Adilson.
0: Valeu, Rose.
5: Tá bom demais, bora, bora.
0: Um abraço, minha amiga.
5: E Adilson, sou eu de novo, novamente, vou de trio parada dura.
0: Ah.
5: E vou escolher essa música aí, Vida na Roça.
0: Vida na Roça.
5: Adilson, na roça é bom demais. Você acredita? Dá 3 horas da tarde, a pedra já tampa o sol e já começa a esfriar. E dá vontade já de tomar um chazinho quente. Bora, bora?
0: Bora, bora.
5: Que tiver de prêmio, eu quero concorrer, hein? Coloca meu nome no sorteio.
0: Valeu, é um fardo de latão no posto do Clube da Cerveja do Posto F1, hein? Posto F1 na saída pra Montana, onde você abastece e roda roleta, roleta premiada no Posto F1. 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Loja do biscoito de chocolate é muita coisa gostosa, gente. É muita coisa gostosa, você tá doido? Opa!
6: Ei, Adilson, boa tarde, Deusânia.
0: Oi, Deusânia,
6: passa
0: tudo bem?
6: Passa pra minha Thaíde, Alexandre, Amor Carrapicho. E no canto eu danço aí, meu voto vai pro trio Parada Dura. Se eles vencer, passa pra mim, Pássaro Sem Ninho.
0: Pássaro Sem Ninho. Bom, nesse caso não perde mais, hein? Não perde mais o trio Parada Dura, aí Deusânia acaba de decretar a vitória do trio Parada Dura. E venceu e vai cantar 3 modas. Pássaro Sem Ninho, Aceita Que Dói Menos e Vida na Roça. Batidão sertanejo! Todo mundo ligado, hein?
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0: De ponta a ponta! Oi, Deusane, olha que é por hora de chegada, hein? Pra você ter uma ideia. Olha que eu atendo por hora de chegada, pra você ter uma ideia. Como é que é a pega é bruta aqui? Você tá doido? O pessoal começa a mandar mensagem às 3 da tarde, no meio do programa do Gilmar Francisco. Meu Deus do céu. São 17h23 na CUT, tá todo mundo ligado no batidão, nos 4 cantos da cidade, nos córregos, vilas e povoados. Só dá clube, rapaz, e batidão.
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0: Opa!
7: Wilson Batista, tudo bem?
0: Tudo bem?
7: Do Colo, do Cristiano, né? Pode ser qualquer um. Meu voto vai para Paulo e Paulinho.
0: Valeu, minha grande amiga Maria. Um abraço, minha querida. Não dá mais pro de Paulo. Paulinho, por uma chegada, venceu a parada aqui, ó. O trio Parada Dura. Opa!
8: Júlio Batista, boa tarde.
0: Boa tarde.
8: Eu quero concorrer aí esse fardo de cerveja latão do Clube da Cerveja, do Posto F1 na saída pra Numantena. Eu sou a Neuza Cardoso do Campo Novo.
0: Valeu, Neuza. Um abraço, minha querida. Boa sorte, tá bom, Neuza? Agora vamos atender a Lucimara Martins, que mandou o áudio às 16 horas e 11 minutos. 4 horas e 11 minutos. Gente, quando diga muito zap, zap, é muito zap, zap mesmo, né? Opa!
9: Boa tarde, meu amigo Adilson Batista. Tudo bem com você,
0: Adilson? Tudo bem, tudo tranquilo,
9: tudo
0: normal.
9: Graças a Deus, tá tudo bem comigo. Tô aqui na lavoura aqui, colhendo um cafezinho. Tomei 4 ferroadas de marimbondo no rosto.
0: Meu Deus do céu.
9: Mas continuei na lavoura. Quero concorrer aí a gradinha de refrigerante, né? Porque eu não bebo cerveja, do posto F1, saída para Mantena. Tá na clube.
0: Tá bom demais, Lucimara. Um abraço, minha querida. Tá ligadinha também, curtindo o batidão, hein? 17 horas e 25 minutos. 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Boa tarde, Edilson Batista, meu voto é pro de Paulo e Paulino. É, passa pra mim a música do Zezé de Camargo Luciano. Irmão da Lua, amigo das estrelas. Já mandei, né? Um abraço pra vocês, muito obrigado.
2: Feitas de destinos.
0: Esse é o batidão, gente. 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Opa!
10: Ô, Adilson, eu queria te pedir uma música agora com o Milionário Rico, de longe também se ama.
0: Ô, Corguica!
10: Vai dar boa tarde de Miraflorcema, o Valtaí de Águas Claras, vai lá pro Altaí do Poste, e demais pessoas, por exemplo, o D.I., o Negão, que estiver na escuta, e todos que gostam da música, tá bom?
0: Valeu!
10: Se eu for atendido, meu pai, muito obrigado.
0: Abraço, Alderico!
10: Pra cantar Trio Parada Dura.
0: E venceu, hein? Bambu tá gemendo, chicote tá estalando, a taiga tá chiando de acordo, hein? 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Opa!
11: Boa tarde, Adilson Batista, é Rosiane de Vila Palmar.
0: Ei, Rosiane.
11: Vai pra Trio Pará Dura. E coloca meu nome no sorteio, se tiver.
0: Valeu, Rosiane, abração pra você, minha querida. Todos aí de Vila Palmares, ligado aqui na Globo, curtindo o batidão, sertanejo. 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Opa!
12: Ai, Tadilson Batista. Eu falatão de cerveja, do clube da cerveja, do posto F1, na saída para Mantena. E o Joel Bernardo da Silva, do Boa de Grande Taúna. Que eu volto para cantar o Trio Parada Dura.
0: Valeu, Joel! E venceu. Um abraço, meu amigo. Todos de voz de grande ligado, hein? Meus amigos Cachoeira em Taúnas, Fervedouro, queira Deus. Ô, Luizão, alô, Tereza, alô, Osvaldo. Abração pra todo mundo ligado no batidão.
13: Boa tarde, Adilson Batista, Ivani do bairro Monsernão.
0: Oi, Ivani!
13: Eu fico aí com o Trio Parada Dura, hein? Põe esse homem pra cantar pra nós aí.
0: E vai cantar, tá bom, Ivani? Valendo um fardo de cerveja latão do Clube da Cerveja, moçada. Já pode ou tá cedo? Hoje é quinta-feira, feriadão, e amanhã, sexta-feira, o dia todinho.
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0: Não é 100% não, mas estão dizendo que é o melhorzinho que tá tendo. Opa!
15: Boa tarde, Adilson.
0: Boa tarde.
15: Paulo e Paulinho. Quero participar do sorteio aí do posto F1.
0: Valeu, Cátia. Um abraço. Tá na Cumbuca. Boa sorte. Tá bom, minha querida? Ô, Pedrinho.
16: Meu amigo Adilson Batista. Aqui é o Pedrinho.
0: Fala, Pedrinho. Fala,
16: meu panorama.
0: Tá bom, meu amigo?
16: Tô aqui na roça hoje. Eu vou de Paulo e Paulinha aí. E eu vi essa música pro neném da dona Geralda, pro Marquinho, pro Cuica, pro Renato Marinho. Carlos Belim, lá no Corvo da Penha. E pra todos que tá ligadinho aí. Passa aquela moda chonada pra nós aí.
0: Valeu, Pedrinho, abração, meu amigo. Um abraço a todos do Panorama, ligado com a gente. Fuzil, Panorama, Pacote, Carambola, Sapucaia. Oi!
14: Boa tarde, Adilson. Adilson, é o marido aqui do Mantena.
0: É Maria? Tudo bem?
14: Roda o Corala Preto pra mim.
0: Valeu, Maria!
14: O meu voto vai pro... Trio Parada Dura.
0: Venceu, Maria! Um abraço pra você. Obrigado, minha querida! Oi, boa tarde, Adilson Batista. Quero concorrer ao 5 litros de gasolina do Poço F1 na saída pra Mantena. E todos os prêmios aí, se estiver sorteio, ofereço a próxima música e o programa a todos que estão na escuta. Valeu, Elza!
17: Escuto passarinho.
0: Um abraço, Elza. Obrigado pela companhia, pela audiência. Tá bom, minha querida? Oi!
18: Ah, Jadir Batista, fala comigo, meu amigo. Rapaz.
0: Ô, Elza.
18: Te deu uma buzinada, você nem escutou, hein, rapaz?
0: É, Elza.
18: Aqui é o Elza Capoteiro aqui.
0: Escutei mesmo.
18: Você tá ventando a rádio aí, ó. A estradinha branca, pai. É o Elza Capoteiro, passou aí, ó.
0: Ah, sim, Elza.
18: Eu tô chegando aqui no... Naldinho aqui, ó, pra cá da Três Venda. Tô aqui tomando uma aqui, vou até chegar, tem todo santo ali. Amanhã tem aqui em Colatina. Manda um alô pra nós aí. Manda a música do Cabaré pra nós aí.
0: Cabaré!
18: É o Elza Capoteiro aqui de Mantena.
0: Gente boa! Um abraço pro seu amigo Elza Capoteiro. A todos aí no Bar do Valdir, ligado na Clube, curtindo o Batidão Sertanejo, hein? Mais um aqui, deixa eu ver quem tá chegando. Opa, opa.
19: É Disco Batista, aqui é o Zé de Montanha.
0: Ô, Zé, tá
19: não
0: bom?
19: Esquecer de mim e pedir Deus.
0: Quase não, Zé.
19: Manda uma boa tarde pra nós aí, manda uma música boa pra nós, uma moda de viola boa. Tô aqui no sítio só te ouvindo. Fica com Deus, um abraço.
0: Ô, Zé, obrigado, meu amigo. Abraço a você, todos os seus familiares aí, todo o nosso povo de Montanha. Ligado com a gente, especialmente o Zé que tá no sítio. Ligado aqui na Clube, curtindo o nosso batidão sertanejo. Nesse feriadão, dia 4 de junho, feriado Corpus Christi, nós estamos por cá, hein? Volto a repetir, gente, eu passei hoje aqui no centro da cidade, dando uma olhada nos tapetes, né? Eu vi também vídeos de Ecoboranga, vídeos de Mantena, vídeos de Água Doce, né? Comunidade católica, os nossos irmãos católicos aí, né? Defendendo a tradição e confeccionando esses tapetes lindos, maravilhosos, que enfeitam cidades, cheio de fé, história, devoção, né? Cheio de tradição, né, pessoal? Parabéns a todos que se envolvem aí na confecção dos tapetes nesse feriadão em toda a nossa região. É muito bonito, viu? Eu acho muito bonito.
20: O autor que fez a nossa história.
0: Bora de música!

0: feriadão em toda a nossa região. É muito bonito, viu? Eu acho muito bonito.
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0: Bora de música! Bom de música, daqui a pouquinho eu trago mais participação, tá bom? Tem um caminhão de zap, zap, que devagarzinho nós vamos atendendo a galera aqui. Meu amigo Valdeci, olha Valdeci, tá ligado comigo? Abraço meu amigo Zé Montão, também passou por aqui. O Valdinho Bonitão também tá ligado comigo, Zé Ferreira. Alô, Zé Ferreira. O Pialga também tá ligado. O meu amigo Vicente, alô Vicente, um abraço a Maria Camporeso, Florentino. Meus amigos, ah, ligado comigo, aí em Vila Pavão, alô Edson Coelho, alô Tia Ana. Minha amiga Mário, Edson Coelho. Meu amigo Teleco. Com meu amigo Jãozão. O Toninho também tá colado aí com nós, a Juarez Fagundes. Minha amiga Andréia, a Eli, todo mundo aí ligado aqui na clube, curtindo o batidão. Alô, Bruno, aquele abraço. O Diego e Vitor Hugo, DG Cura. 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

Alexandre, aquele amor gostoso, sabe? Com esse friozinho, então, a boca rapicha é bom, hein? É

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0: modão, hein? Essa tem história pra contar, hein, gente? Lourenço Lorival, menino da aldeia aqui no Batidão Sertanejo. Atendi meu amigo Nivaldo.
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0: É, moçada, é o nosso batidão bruto, não é 100% não, mas estão dizendo que é o melhorzinho que tá tendo, né?
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3: Meu amigo Adilson Batista, boa tarde, aqui é Zé Montão.
0: Ô Zé Montão, gente,
3: Adilson,
0: boa.
3: Tô saindo da lavoura do café agora,
0: hein? Bicho bruto, hein?
3: É, eu quero ouvir uma música com trio Parada Dura, toca pra nós aí, pra todos apanhador de café aí e pra todos os amigos, todas as amigas que estão ouvindo aí. Eu tô saindo da lavoura agora, tá? Na clube tá bom.
0: Tá bom demais, Zé Montão, um abraço, garoto, bom descanso, guerreiro. Abraço a todos os meus amigos que estão chegando da Põe de Café e tá ligado com o radinho ligado aqui na clube, curtindo o batidão, hein? Opa!
4: Boa tarde, Adilson Batista. Oi! Boa tarde, o Vicente, qual é o jeito?
0: Ô, Vicente!
4: Zé de Camargo, Luciano, pra mim?
0: Certo.
4: Pra ser pra Rosa Damaso, Nelson Damaso, Lico, e pra todas as pessoas que estão ouvindo, tá na clube?
0: Tá bom demais, Vicente. Abração pro seu amigo, todos aí do Engenho, Sapucaia, Fuzil, Pacote, Carambola, todo mundo ligado no batidão, hein? Meus amigos do Barro Preto também na sintonia. Alô, Lúcio Alemão, abração pra vocês, hein? Opa, e daqui? Opa!
5: Ô, Adilson Batista.
0: Opa!
5: Aqui o Zé Mezinha aqui de Matanópolis aqui.
0: Fala, meu amigo!
5: Eu quero te pedir uma música para todos os seus ouvintes, se tiver aí toda, se estiver vindo esse programa, ou se tiver nessa propagação aí, frequente o Nico Salomão Chapeludo, para todo mundo seu programa que tiver
0: vindo.
5: Você é muito obrigado, seu serviço, chegando seu programa aqui. Falou com Deus.
0: Obrigado, meu amigo. Tamo junto, hein? Colado igual cana de garrucho. É porque Gatitu fora da manada vira papá de onça, né, gente? Opa!
6: Boa tarde.
0: Ô, bom, Valdir.
6: É o Valdir, o bonitão aqui da Vila Luciene.
0: Ô, bonitão.
6: É, concorreu os prêmios aí também, tá? É nóis, tamo junto e misturado.
0: Colado, Valdir, bonitão, abração, hein? Eu de cá, ele de lá. Ele não sabe quem é o mais bonito, se é eu ou se é ele. Depois nós vamos decidir quem é o mais mentiroso também. Opa, aqui daqui. Opa!
7: Batista, Ana Alves, que vem na Senhora da Penha.
0: Ei, comadre, tudo bem, comadre?
7: Eu não sou do Fábio Latão.
0: Valeu, comadre, um abraço, tá concorrendo, boa sorte, tá na Cumbuca, hein?
7: Tá bom
0: demais, comadre, obrigado, minha querida. Quem é que tá aqui? Opa! Opa!
8: Meu amigo Deus Batista, você tá bom, meu irmão? Se puder, toca a estrela de ouro pra nós aí, por favor.
0: Ei, tchau! Abração pra você, Tchauzinho, meu amigão, tá debaixo d'água. Abraço, Tchauzinho. Obrigado pela companhia, obrigado pela audiência de sempre, tá bom, meu irmão? Deus te abençoe, guerreiro. Todo mundo ligado aqui na Cuba, curtindo o batidão sertanejo, que não é 100% não, mas estão dizendo que é o melhorzinho que tá tendo, hein? 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Ô Zé!
9: Boa tarde, Adilson Batista. Aqui é o Zé Ferreira, qual é o campo de cama?
0: Zé Ferreira, gente boa.
9: Eu boto o trio Parada Dura.
0: E venceu, hein?
9: Eu quero que... Eu ouvi uma música, Avião das Nove. Dá pra passar uma música, essa música pra nós aí, bom. Aí concorreu o fato de matar a cerveja do posto, do clube da cerveja, né? Posto F1, saído pra Matena.
0: Certo.
9: Alô, Adilson, boa tarde. Tchau, obrigado.
0: Valeu, meu amigo. Abração pra você também. Obrigado aqui no nosso batidão, certo? Zé Ferreira, gente boa. Meus amigos aí de Jabuticaba, ligado com nós, hein? Opa!
10: Boa, Adilson Batista, que é Valdeci do assentamento Roda d'Água, Vargem Grande do Itaúnas. Manda aí pra nós aí qualquer uma do Amado Batista aí pra nós aí, qualquer música aí dele aí. Se tiver na sua programação aí, pra todos que estão ouvindo a clube, eu tô ligadinho na clube aqui, né? Fui o ganhador da gasolina ontem, né? Já peguei hoje. E hoje eu não vou participar, não. Vou deixar pra outro dia.
0: Valeu, meu amigo. Abração pra você, tá? Abraço, obrigado pela companhia, obrigado pela audiência. Tá ligado aqui na Clube Curtindo o Batidão Sertanejo, meu grande amigo Zé. É o Valdeci José Rosa, ligado comigo lá no assentamento Rola d'Água. Um abraço a todos os meus amigos aí curtindo o batidão, hein? Bora de música, gente. Eu tenho um caminhão de zap-zap aqui. E nós temos que chegar o Rei na Jumenta. 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O Thiago Júlio tá ligado comigo levantando. Zé Batista em Águas Claras, Jalusa. Toda a família ligado comigo aí no loteamento. É, Vila Santa Isabel, Thiago Souza também, Mantena, Elza Ferreira, boa noite, meu amigo Oziel, o Oziel Santana, Oziel, um abraço. O meu amigo Tonho, alô Tonho do Lambique, também delegado do Batidão. Cada ouvinte sintonizado, novo amigo conquistado, aumenta o volume aí.
2: Sentador até que enfim,
0: misericórdia. 18:30 no Batidão, hein?
2: Bora sim, rapaz. Manda pra nós,
0: Zé. Volta aí, delegado do Miracema, volta aí.

Eu atendo o Pangerói. Berrante de Madalena. A minha amiga Alzenira, essa é a Angel do Mineiro. Cadê aí, Alzenira? Boa noite, minha querida.

0: Ângelo, meu amigo Zé Carlos, um abraço você, Presídio em Água Doce, nós, todos os amigos e amigos Zé Carlos ligado com a gente, muito obrigado, hein?
1: Tá na clube.
0: Tá bom demais, tá bom demais. O Batidão volta já com Trio Parada Duro, vencedor do Cando Dança. Aguarde aí.
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7: De volta com Batidão na Clube, boa noite, boa noite. 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Tá bom demais, hein? 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

volume aí. Agora é o trio Parada Duro vencedor do Canto Dança de hoje, hein? Aceite que dói menos. Passa no sininho. Vida na Roça, três moda boa do vencedor do Canto Dança. 18:47 no batidão, tá na clube, tá bom demais.

0: Mas ele acabou o batidão, hein? Agradecer a todos pela companhia, pela grande audiência. Todo mundo colado com o Egocan de Garrucho, tá ou não tá? Oi!
1: Nós estamos todo mundo agarrado aqui na programação. Porque Catitu fora da manada, você sabe, né?
0: Escapa não.
1: Vira papá de onça.
0: Coitado, hein? Vira papá de onça. Olha quem ganhou aqui hoje o Fato Cerveja Latão aqui do Clube da Cerveja no Poço F1 na Cidade da Mantena. Foi meu amigo Zé Montão. Ah, qual o nome completo do Zé Montão, hein? Alguém sabe? Se procurar, ninguém sabe quem é, né? Zé Montão, lá do Rio Preto, ganhou, hein? Ô Zé, manda o seu nome completo, por favor. Você ganhou o Fato Cerveja Latão do Clube da Cerveja. Eu volto amanhã, se o papai do céu permitir, a partir das 4 da manhã com o nosso Bom Dia Clube, beleza? Sexta-feira, amanhã, sextou, moçada.
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0: Fica com Deus, tchau, obrigado.
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nas redes sociais. E vamos nessa, Pegada Sertaneja no ar pra todo o Brasil com essa animação e os melhores clássicos e também as novidades da música sertaneja pra você. Bacana? Começando bem demais com o

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1: É Paulinho Esteves por aqui, hein? Paulinho Esteves. 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